0: com espaço e percepção. A Casa Roberto Marinho fica na Rua Cosme Velho, número 110. Do Rio de Janeiro, Jansen Campos para a Rádio MEC, clássica e atual.
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6: Olá amigos, eu sou Sidney Ferreira e o Jazz Livre está começando aqui pela sua Rádio MEC. 1959 foi o ano que mudou a história do jazz. Muitos álbuns revolucionários foram lançados naqueles 365 dias, mas nem todos os grandes discos daquele ano tiveram o destaque merecido. E o Jazz Livre de hoje traz discos de 1959 que ficaram à sombra de lançamentos de Miles Davis, John Coltrane, Dave Brubeck e Charles Mingus, mas que merecem toda a nossa atenção. Miles Davis com seu Kind of Blue, Coltrane e seu Giant Steps, Charles Mingus e seu Mingus a Hum, e Dave Brubeck e seu Time Out. Obras fundamentais que fizeram de 1959 o ano mais importante da história do jazz. Temas que você já ouviu aqui no Jazz Livre, tanto em programas especiais, quanto em programas sobre seus protagonistas. Hoje nós vamos mergulhar por outras esferas deste período tão rico, buscando lançamentos que foram ofuscados pelo brilho de nomes como Miles, Coltrane, Mingus e Brubeck. Vamos começar com uma cantora que era conhecida pela poesia de suas canções e pela capacidade dramática de sua interpretação. Abby Lincoln. Em 1959, ela foi para o estúdio acompanhada pelo trompete de Kenny Dorham, pelo piano de Wynton Kelly, pela guitarra de Liz Phan, pelo baixista Sam Jones e pela bateria de Philly Joe Jones para gravar um disco de altíssimo nível. Abby is Blue traz todas as virtudes de Abby Lincoln, que lhe deram uma formação coesa e fiel às suas ideias musicais. Um álbum diferenciado que teve a má sorte de ser lançado em um ano em que o jazz elevou seu nível criativo ao infinito. Vamos começar com Softly, As in a Morning Sunrise, autoria de Oscar Hammerstein e Zygmunt Romberg. 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
1: Maravilha, neste Jazz Livre com discos lançados no ano de 1959, tivemos Come Sunday, autoria de Duke Ellington, e abrindo o bloco, Softly as in a Morning Sunrise, composta por Oscar Hammerstein e Zygmunt Holmberg. Ambos temos do disco Abbey is Blue, da cantora Abby Lincoln. Participe do Jazz Livre com suas sugestões, com suas mensagens, sempre muito bem-vindas. Anote aí o nosso WhatsApp, é 21-DDD-99710-0537, 99710-0537. Esse pianista e compositor nasceu Hermann Poole Blount e adotou diversos nomes ao longo da vida. Quando lançou esse disco, Jazz in Silhouette, atendia pelo nome de Sun Ra. Sun Ra trouxe para o jazz temas como filosofia cósmica e poesia lírica, a partir da qual fundou o afrofuturismo. No álbum daquele grande ano de 1959, ele apresenta uma coleção de temas originais, onde exercita sua escrita e sua performance com extrema felicidade. Uma fusão eficiente de melodia e ritmo está presente em todos os temas do disco, que merece ser destacado como um lançamento importantíssimo daquele ano. Você fica agora com o tema Saturn, lançado por Sun Ra and His Orchestra. É isso mesmo, Orchestra, no disco Jazz in Silhouette, de 1959. 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
1: Legal, ouvimos dois temas do disco Jazz in Silhouette, lançado por Sun Ra em 1959. Abrimos com Saturn e fechamos o bloco com Velvet, ambos temas de autoria de Sun Ra, que atua em companhia de sua orquestra. O trompetista Blue Mitchell deixou sua marca no jazz no ano de 1959. Nascido em Miami, ele foi para Nova York aprofundar sua prática junto à efervescente cena de jazz daquela grande cidade. Depois, após um breve período na Flórida, fixou-se definitivamente em Los Angeles. Unindo o aprendizado jazzístico da costa leste à costa oeste americana, Mitchell juntou-se ao trombonista Curtis Fuller e ao saxofonista Jim Ralph para criar uma das mais potentes combinações de sopros do jazz. Não havia muitas expectativas quando resolveram gravar um álbum chamado Blue Soul, mas o disco surpreendeu e surpreende até hoje, um registro onde transparece toda a agilidade melódica e a personalidade aconchegante e calorosa da performance de Mitchell. Certamente um disco fundamental daquele ano de 1959. Mesmo em um ano tão cheio de lançamentos estelares, este álbum, que merece ser apreciado por amantes do jazz de todas as idades, fique com o tema que dá nome ao disco, Blue Soul, autoria do próprio Mitchell. 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

do ano de 1959, você ouviu Minor Vamp, autoria de Benny Golson. Abrindo o bloco, Blue Soul, autoria do trompetista e líder de formação Blue Mitchell. Os dois temas estão no disco, também chamado Blue Soul, lançado no ano de 1959. Neste ano de lançamentos fundamentais como Kind of Blue, de Miles Davis, e Time Out, de Dave Brubeck, talvez o próximo bloco traga um disco que foi tão reverenciado quanto os anteriormente citados. O nome não é nada modesto. The Shape of Jazz to Come, algo que pode ser traduzido como A Forma do Jazz do Futuro, liderado pelo saxofonista e compositor Ornette Coleman. Olha aí, eu não me lembro agora quem foi que falou, se foi o Diego, mas tivemos um ouvinte que adora o Ornette Coleman, então tá aí. O disco foi um divisor de águas na gênese do que seria o jazz de vanguarda. Muita improvisação e associação livre, onde diversos conceitos tradicionais da harmonia no jazz foram quebrados. Tão revolucionário que eliminou o piano da formação. Algo muito arrojado para aqueles dias. Fiquem com o tema Lonely Woman. 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
1: Você ouviu no Jazz Livre um bloco com dois temas do disco The Shape of Jazz to Come, lançado em 1959 pelo saxofonista Ornette Coleman. Abrimos com Lonely Woman e completamos o bloco com Congeniality, ambas de autoria de Ornette Coleman. 21997100537 é o nosso WhatsApp para sua participação. Um trombonista dono de um toque intenso e de uma massa sonora capaz de ser manobrada com uma agilidade impressionante para seu peso, Kurt Fuller é um músico fundamental para todos os trombonistas do jazz que o sucederam. No disco Blues Set, ele dá vida a uma obra sublime, um verdadeiro clássico do hard bop. O disco não é baseado em solos individuais, mas num sentido coletivo impressionante. Lembra uma daquelas sessões que começam e não tem hora para acabar. Tal é a integração de suas peças. Bluesett é mais um excelente disco lançado no ano de 1959. Ouça o tema que dá nome ao álbum, autoria do próprio Kurt Fuller. 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

0: Ouvimos no Jazz Livre dois temas do disco Blue Set, do trombonista Kurt Fuller, lançado no ano de 1959. Abrimos com a música que batiza o álbum Blue Set, autoria de Kurt Fuller, e fechamos com Five Spot After Dark, autoria de Benny Golson, que você está ouvindo ainda ao fundo. Sob a sombra dos lançamentos de Miles Davis, Charles Mingus, Dave Brubeck e John Coltrane, muitos grandes discos de 1959 tiveram que se contentar com a periferia do reconhecimento público. Obras da cantora Abby Lincoln, do pianista Sam Ra, do trompetista Blue Mitchell, do saxofonista Ornette Coleman e do trombonista Kurt Fuller tiveram que conviver com verdadeiros sóis da arte lançados no jazz daquele ano. O programa de hoje foi um resgate destes discos menos conhecidos e que trazem uma qualidade e uma importância fundamental para o estilo. Cada um à sua maneira, estão na história do jazz. Jazz Livre de hoje, que resgatou grandes álbuns do ano de 1959, fica por aqui. O programa tem produção de Brisa Evangelista e Carlos Soca, coordenação de produção de Rodrigo Soprana, trabalhos técnicos de Carlito Gondim, Fábio Anunciação e Silas Mendes. Coordenação de Operações de Rádio de Nelson Soares. Gerência da Rádio MEC, Tiago Regoto. Mande sua mensagem para o nosso WhatsApp. Jazz Livre é seu, Jazz Livre é nosso, 997100537. Eu sou Sidney Ferreira, espero que você tenha gostado do programa de hoje. A gente se encontra no próximo Jazz Livre. Tchau.
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2: Le Petit Cheval, de Adrien Guillaume, Etienne Chevalier, Tatiana Eva Marie Crelier, com Avalon Jazz Band.

0: Le Petit Cheval, de Adrien Guillaume, Etienne Chevalier, Tatiana Eva Marie Crelier, com Avalon Jazz Band.
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10: Concertos gratuitos de música clássica voltam a ocupar as quartas-feiras cariocas com a nova programação do projeto Música no Museu. O público poderá assistir a apresentações de piano, áreas de ópera e música de concerto com artistas convidados ao longo de todo o mês de junho. Os espetáculos acontecem sempre ao meio-dia e meia no CCBB do Rio. Do Rio de Janeiro, Jansen Campos para a Rádio MEC, clássica e atual.
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3: Olá, boa noite. Eu sou o Pedro Pontes e conto com a sua companhia até às 11 horas. A partir de agora, eu ofereço a você o que há de melhor na música instrumental brasileira e internacional. Jazz, blues e música orquestral. E nós começamos o Todas as Bossas de hoje com o balanço do João Gilberto de Sáez, a nossa querida Rosinha Passos, na música de Ari Barroso, Pra Machucar Meu Coração.

0: Você ouviu o grupo Octeto Instrumental Brasileiro, grupo de choro, na música de André Vitor Correia, André de Sapato Novo. E abrindo todas as bossas desta quarta-feira, Rosa Passos, na música de Ari Barroso, Pra Machucar Meu Coração.
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0: E nós seguimos aqui com o cantor brasileiro Carlos Navas, na belíssima música de Cole Porter, Every Time We Say Goodbye.

0: Você ouviu o multi-instrumentista sueco Magnus Ringblom, na música do próprio Magnus, Blue Nights, e a primeira, Carlos Navas, interpretando a belíssima música de Cole Porter, Every Time We Say Goodbye.
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0: E nós seguimos aqui com o violonista brasileiro Dami Andres, música do Andres, Erva Doce.

0: Você ouviu um grande encontro entre dois grandes pianistas, Eliane Elias e também Chucho Valdés, pianista cubano, na música de Álvaro Carrilho, Sabor a Mi. E a primeira, o violinista brasileiro Dami Andres, na música dele mesmo, Erva Doce.
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0: Nós seguimos aqui com a cantora Saloa Fará, na música de Menescal e Abel Silva, Sapatos Felizes.

Você ouviu o conjunto formado por Daniel Santiago, esse guitarrista que juntou Márcio Bahia, Josué Lopes no sax, Vitor Gonçalves no piano e Guto Virte no baixo, para a música Em Viagem. E a primeira, Saloafará, música de Menescal e a

0: É o Silva Sapatos Felizes.
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0: E nós seguimos aqui com a cantora Leila Pinheiro, cheia de balanço e de swing na música de Carlinhos Lira e Vinícius de Moraes, Sabe Você.

0: Você ouviu o compositor e violonista Mário Adnet na música do Tom Jobim, Antígua, e a primeira Leila Pinheiro na música de Lira e Vinícius de Moraes, Sabe Você.
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0: Nós seguimos aqui com a belíssima música de Dorival Caymmi, Só Louco, na belíssima voz da saudosa Gal Costa.

0: E o Todas as Bossas de hoje está terminando. Você ouviu a interpretação da Orquestra Sinfônica Brasileira sob a regência do maestro Roberto Minczucchi para uma suíte de temas de canções da banda Legião Urbana, de Renato Russo, Dado Villa-Lobos e Marcelo Bonfá, para Eduardo e Mônica, Foroeste Caboclo, Ainda é Cedo, Que País é Esse? Há Tempos e Geração Coca-Cola. E abrindo o último bloco do Todas as Bossas desta quarta-feira, Gal Costa interpretando Só Louco, de Dorival Caymmi. Para você, querido ouvinte da Rádio MEC, muitíssimo obrigado pela companhia, pela audiência. Eu, Pedro Pontes, volto amanhã às 10 da noite para mais um Todas as Bossas. Para você, uma boa noite, um forte abraço e até amanhã.
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1: 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Lício Bruno.

O baixo barítono carioca Lício Bruno deu os primeiros passos na música vocal e erudita, cantando em corais e madrigais.

Depois, iniciou o estudo do canto erudito com o tenor chileno Víctor Olivares, com quem estudou por mais de 13 anos. Com a professora Leda Coelho de Freitas, Lício conheceu um vasto repertório de música de câmara e ópera.

Lício é intérprete de diferentes gêneros, como óperas, operetas, missas e oratórios, além do repertório sinfônico e camerístico.

0: cantor foi dirigido por nomes como Amir Haddad, Sérgio Brito, Carla Camurati, entre outros. Também colaborou com diversas orquestras e regentes, incluindo Isaac Karabtchevsky, Roberto Mikzuk e Marin Alsop. Membro da Ópera Estatal Húngara, entre 1998 e 2000, cantou em Budapeste, Itália, Espanha, Alemanha, Suíça, Colômbia, Argentina, Dinamarca e Malásia. No Brasil, atua nos principais teatros de ópera e salas de concerto do país.
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14: Olá, eu sou Luciano Correia e você está no Harmonia, essa nossa versão para a MEC FM do programa de música de concerto da Rede Minas em Belo Horizonte. No programa de hoje, cruzamos fronteiras musicais para celebrar a alma e a intensidade da música do nosso país vizinho. O Harmonia apresenta o concerto Noites Argentinas, interpretado pelo brilhante Coral Lírico de Minas Gerais. Não sai daí, o Harmonia já começou.

0: Coral Lírico de Minas Gerais traz um repertório apaixonante que passeia desde a profundidade das obras sacras até a vivacidade dramática dos tangos icônicos. E para nos guiar nessa imersão cultural, contamos com uma convidada muito especial aqui no programa, quem nos introduz este concerto e detalha a concepção artística dessa apresentação é a diretora artística da Fundação Clóvis Salgado, Cláudia Malta.
1: O concerto que apresentamos hoje chama-se Noites Argentinas e reúne compositores e o regente do país vizinho, a Argentina, com o Coral Lírico de Minas Gerais e um grupo de músicos instrumentistas convidados. Aproveitem.
0: Esta foi Cláudia Malta, que agradecemos imensamente pelas palavras e também em nome do programa deixamos aqui a nossa imensa gratidão e referência a todo o complexo do Palácio das Artes em Belo Horizonte, que segue como o coração pulsante da cultura e das grandes produções líricas e orquestrais em nosso estado. Nesta primeira parte, nós vamos abrir a apresentação com a riqueza contemporânea de Martin Palmieri e seu magnífico sincretismo musical, com a regência titular e direção musical do maestro Hernán Sánchez Arteaga, assistência de Augusto Pimenta e Fred Natalino ao piano, ouviremos a peça Magnificar. A obra conta com a participação dedicada das solistas Andréia de Paula e Bárbara Brasil. Fique agora com o Coral Lírico de Minas Gerais.

acabamos ouvir a obra Magnificat, de Martin Palmieri, interpretada pelo Coral Lírico de Minas Gerais. Seguimos, você está no Harmonia, aqui na Rádio MEC, hoje celebrando a produção musical portenha com o Coral Lírico de Minas Gerais. Dando sequência ao concerto gravado no Palácio das Artes, deixamos um pouco do universo das peças sacras e adentramos o território sagrado do ritmo que define a identidade de Buenos Aires. Passamos agora à seleção inteiramente dedicada ao mestre revolucionário do novo tango, Astor Piazzolla. Para interpretar a icônica e melancólica Milonga del Angel, o coral lírico ganha o brilho e a expressividade das solistas Gisele Ramos, Clara Guzella, Yara Drummond e Letícia Muniz. Acompanhe agora a parte 3 do concerto Noites Argentinas.

0: E com esta poesia musical e vocal de Astor Piazzolla, encerramos a edição de hoje do Harmonia aqui na MEC FM. Privilégio compartilhar com vocês o talento do Coral Lírico de Minas Gerais e a parceria indispensável com a Fundação Clóvis Salgado e o Palácio das Artes. O Harmonia de hoje fica por aqui, lembrando que na semana que vem nós temos um novo encontro marcado com a música de concerto e grandes produções artísticas produzidas em Minas Gerais. Eu sou Luciano Corrêa, desejo a você uma excelente semana, até o próximo programa.
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0: Partindo para o Alto, de Nelson Faria com o Nosso Trio. Antes, Calango Mindelo, de Rodrigo Lessa, com Rodrigo Lessa, Júlio Padrão, Nailson Simões, Eduardo Neves, Zé Carlos Bigorna, Rogério Souza, Luiz Lochar e Jaguará.
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Hoje o Roda de Choro destaca notáveis acordeonistas que emprestaram seu talento como instrumentistas e também como compositores ao choro. Instrumento que chegou em terras brasileiras na bagagem de imigrantes italianos e alemães, o acordeon conquistou festas e gêneros musicais de norte a sul do Brasil. Com o choro não foi diferente. Começamos nossa seleção musical com um notável instrumentista, compositor e arranjador Chiquinho do acordeon. Nascido no Rio Grande do Sul, Chiquinho ainda jovem fez parte do trio Surdina, com os também notáveis Fafá Lemos e Garoto. Em 1953, ingressa na Rádio Nacional do Rio de Janeiro, onde começa a atuar junto ao compositor, arranjador e pianista Radamés Inátaly.

Um dos muitos frutos dessa parceria foi a participação de Chiquinho na gravação da suíte Retratos, de Radamés Inátaly. Ouviremos aqui, da suíte Retratos, o movimento Pixinguinha, em gravação realizada no final da década de 1980, lançada pela Coarupi, com produção do violonista Rafael Rabelo, que também toca na faixa.

0: Ouvimos Pixinguinha, movimento da suíte Retratos, de Radamés Inátali, em gravação lançada pela Coarupi Discos, na interpretação de Rafael Rabelo, Dininho e Chiquinho do Acordeon.
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0: Do Sul ao Nordeste, outra referência para o acordeon no Brasil é o instrumentista e compositor pernambucano Dominguinhos. Aqui ouviremos duas composições de Dominguinhos. Homenagem a Chiquinho do Acordeon, faixa do LP Querubim, de 1981, e homenagem a Pixinguinha, do álbum Festa no Sertão, de 1973.

0: Na interpretação de Dominguinhos, ouvimos suas composições, homenagem a Chiquinho do acordeon e homenagem a Pixinguinha.
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0: Seguindo a trilha do acordeon no choro, vamos de Pernambuco à Paraíba, onde nasceu outro imortal do fole brasileiro, Sivuca. Sivuca dedicou algumas composições ao choro. Ouviremos dele Homenagem à Velha Guarda, em gravação realizada ao vivo na década de 1970, junto à violonista Rosinha de Valença. E Dino pintando sete cordas, do álbum Sivuca Enfim Solo.

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1: Do Nordeste ao Norte, encontramos o choro do acordeonista Chico Chaves. Chico Chaves participou no início dos anos 2000 de uma edição do programa Roda de Choro, na ocasião apresentado por João Carino. Vamos ouvir um trecho desse programa.
2: É um prazer estar com vocês mais uma vez produzindo e apresentando o programa Roda de Choro. Tem aqui ao meu lado grande músico, acordeonista, pianista, arranjador, músico completo, Chico Chagas. Tudo bom, Chico?
3: Tudo bom, prazer enorme estar aqui. Queria falar que é a primeira vez que eu participo do programa do Carino e que eu estou muito nervoso, então se falar alguma coisa que me desculpem.
2: Nada. Chico, você está apresentando aqui, gravou o seu primeiro disco, mas na verdade não é o primeiro, né? Esse se chama Chico Chagas e Por Falar em Acordeon. Você já tinha gravado outros quatro antes, né?
3: Eu gravei antes, mas era produção independente, as composições do meu pai. Esse é o primeiro trabalho meu tocando as coisas que eu sempre quis tocar como acordeonista. O do meu pai é um trabalho mais folclórico, mais voltado para a música nordestina.
2: Ah, você é do Acre?
3: Sou do Acre, de Rio Branco.
2: O teu pai, ele também é acordeonista?
3: Meu pai e meu avô.
2: Então é família de
3: músicos, já veio do sangue, né? Exatamente.
2: Chico Chagas está lançando hoje, aqui no Roda de Choro, o seu primeiro disco solo, né? O disco se chama E Por Falar em Acordeon. Ele está saindo pela Hobby Digital. E a gente vai agora para a terceira faixa, que é um super clássico do Severino Araújo, é o Espinho de Bacalhau.
3: É, Espinho de Bacalhau é uma música que eu sempre quis gravar, é uma música que é dificílima de tocar. E é muito difícil você compor uma música que tenha muita nota e que seja melodiosa, né? O Severino Araújo conseguiu fazer isso, a música do Severino Araújo. Ele conseguiu fazer uma música difícil de tocar e muito bonita de se ouvir. E algum tempo atrás, acho que é um ano atrás, eu fui tocar com Carlos Malta e essa música fazia repertório do show que ele estava fazendo, onde eu era o convidado. E ele me mostrou um arranjo maravilhoso, que apesar de ser uma música rápida, ele ainda conseguiu colocar dois acordes por compasso e todos os acordes soam muito bem. E eu não esqueci mais desse arranjo. Então, quando eu fui gravar o CD, eu sempre tive a vontade de gravar Espinho de Bacalhau, e daí liguei para o Malta, pedi para que eu usasse o arranjo dele. Ele ficou super feliz.
2: Foi pedir uma cola lá.
3: Pediu uma cola. Eu digo, Malta, então vou melhorar isso aí, grava comigo.
2: Isso.
3: Aí ele falou, ó, só se for de tete a tete, frente a frente, não vale um depois o outro. A gente ficou de frente, é tanto que agora as pessoas vão perceber que tem uma pequena diferença no timbre do acordeon, é porque foi microfonado de uma forma diferente, então pega mais ambiência, pega mais o reverb natural da sala, né? E essa música contou com Nando Duarte no violão de sete cordas, o João Hermeto, percussão, e Jorge Helder, baixo, e Júlio Moreira, bateria, com arranjo brilhante do Carlos Malta.

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1: Em 2008, João Carino recebeu no auditório da Rádio Nacional do Rio de Janeiro o acordeonista Nonato Lima. O instrumentista participou do programa do conjunto Época de Ouro e tocou dois choros ao vivo.
2: Bom, quero chamar aqui para o palco do programa Época de Ouro dois grandes músicos: Samuel Rocha, no violão de sete cordas, e Nonato Lima, no acordeon, diretamente do Ceará, para se apresentar aqui no programa Época de Ouro. De Fortaleza. Fala, Nonato. Tudo bom? Eu soube que é a primeira vez que você vem ao Rio.
3: Rapaz, eu tô encantado com a cidade. Prazer enorme estar aqui nesse programa, que sempre tive o sonho de tocar com esses caras aqui. Então, quer dizer que é uma honra muito grande estar representando o Ceará aqui para vocês, né?
4: Beleza.
3: Obrigado. Obrigado. Eu queria, de antemão, agradecer o convite do Celcinho Silva, que foi através dele que eu vim para cá. Então, queria mandar um abração para ele. E mandar um abraço para meus familiares em casa, que estão todos assistindo, a noiva, a Kari, seu Dico, minha mãe, meu pai, então, todo mundo. Então vamos fazer um som para vocês aí.
2: Maravilha. Vai começar com que música? Primeira música é o Perigoso, de Orlando Silveira.

Nonato Lima e Samuel Rocha. Aqui no conjunto, junto com o Época de Ouro, no programa Época de Ouro. Parabéns. Esse foi o Perigoso, do Orlando Silveira e Esmeraldino Salles. A gente vai agora para outra música, que é uma música do José Toledo, né? Que se chama Cuidado Violão.

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1: Outro registro realizado nos estúdios da Empresa Brasil de Comunicação foi o acordeonista Kiko Horta, que participou do programa Cena Instrumental, apresentado por Bia Aparecida.
2: Na sua casa, você, ainda garoto, recebia muita influência musical do seu pai, que era um jornalista crítico de música, né?
3: Tocava também.
2: E a sua mãe também com a cultura popular, né?
3: Exatamente.
2: Sua mãe vinha com a cultura popular.
3: É, lá em casa era uma casa de família grande, né, festeira, e meus pais gostavam de casa aberta, né? Então, era sempre muita cantoria, sarau, então cresci ouvindo música clássica que meu pai tocava e tocava de ouvido. Às vezes ele chegava do concerto e, o que que tocaram? Ah, tocaram a quarta de Brahms. E ele transcrevia, ih, mas não é esse tom, é outro. E saía tocando, era uma facilidade muito impressionante, e todo mundo cantava, então era samba, bossa nova, marchinha de carnaval, área de ópera, tudo misturado, né? E a minha mãe, ela tinha uma relação muito grande com as festas populares, né? Ela tinha uma devoção também muito grande, então fazia a festa de Santo Antônio, aí era casa cheia, casa aberta, música. E eu cresci brincando de pastoril em casa, né? A gente faz até hoje pastoril da Matriz, lá em Botafogo, com as crianças da família, da comunidade ali do Morro Dona Marta. São mais de 40 anos fazendo.
2: Que o pastoril, na verdade, ele até serve para uma iniciação musical, né?
3: Total.
2: É, não, ali tinha baião, pra...
3: machixe, né? Valsa, tudo. Tava ali modulações e não sei o que, canto. Comecei cantando.
2: Abre,
3: né?
2: Voz.
3: É, né? Então essa foi a minha vivência. E esse universo, assim, da música nordestina, todo ano era, mês de junho e julho era aquilo. Soltar bombinha, cabeção de negro, ouvir Luiz Gonzaga,
2: e Jackson
3: do Pandeiro.
2: E a festa de Santo Antônio que você dá, ela é famosa. É uma boa festa de Santo Antônio aqui,
3: é,
2: né?
3: É uma festa grande, sim, com muita música a noite inteira, né? Tem alguns anos que a gente...
2: Pra anunciar que São João tá chegando, né? Como diz a música, Santo Antônio avisou que São João ia chegar.
3: Exatamente, exatamente. Então essa coisa de tá tocando e tá tocando com muita gente, essas coisas todas misturadas, né? Sempre foram parte da minha vida, né? Eu não consigo desvencilhar a música disso, né?
2: E o Hermeto chegou a você, foi uma forma arrebatadora, né? Que te fez escolher um instrumento.
3: É, eu já tocava piano, né? E realmente a primeira referência musical que eu tinha era do Luiz Gonzaga, porque a minha mãe dava aula de música em escola e tinha uma moça que cuidava de mim, a dona Ana, pernambucana. E aí ela botava disco do Luiz Gonzaga bem pequeno para ouvir. E eu não gostava de ir para aula, eu ficava pedindo para ela repetir o disco. E essa é uma referência, mas sempre gostei do Luiz Gonzaga. Mas quando eu estava chegando na adolescência, teve um dia que eu ia para a Rua da Carioca para comprar CD, né? Aqueles sebos, assim, eu comprava CD que eu não conhecia e ouvindo, e um dia eu resolvi comprar um disco do Luiz Gonzaga. Aí quando eu botei na vitrola, eu tomei um pancadão, assim, muito grande, já conhecia, mas foi um negócio que eu falei, caramba, olha o tamanho desse cara, né? Cantando, tocando, todo o universo que ele traz,
2: né? É o nome do acordeão, né? Assim,
3: é o primeiro. Eu acho que é uma figura muito, muito fundamental, assim. E aí, nessa época, eu já estava ligado, assim, no som do Sivuca, pelo trabalho dele também, as composições, coisa com Clara Nunes, não sei o quê. E aí fui ver um show do Hermeto com Ginga, na Sala Cecília Meirelles. Aí foi uma loucura, porque ele tocou piano, e aquele jeito do Hermeto, né, muito particular, eu ouvi, eu falei, ele toca diferente de todo mundo.
2: Leva a música para qualquer lugar, né?
3: É, e aí no final ele pegou a sanfona. Quando ele pegou a sanfona, eu falei, cara, eu vou tocar esse instrumento.
2: E aí você chegou na Roda de Choro com o acordeon e...
3: Era engraçado, né?
2: Porque...

0: porque eu não conseguia entender muito, porque eu falava, uai, mas tem o Dominguinhos, tem o Chiquinho do acordeon, tem o Sivuca, tem o Hermeto, por que que essa música não... Principalmente assim, o pessoal da música instrumental, muita gente não prestava muita atenção nisso, né? Às vezes falava, ah, não, não quero tocar e tal. Hoje em dia isso mudou completamente, né? Mas quando
1: temos
0: eu...
1: grandes nomes,
0: grandes
1: né?
0: nomes,
1: também,
0: graças
1: né?
0: a Deus, é uma... estourou,
1: Marcelo
0: né?
1: Carlos,
0: e Marcelo, Bebê, Mestrinho,
1: Toninho,
0: Ferragutti, que é...
1: Toninho,
0: nossa, é muita gente, Meninão, tem muita gente.
1: E pelo
0: gente.
1: Brasil inteiro, né? Que a gente associa, às vezes, acordeon a uma coisa mais nordestina, e não, tá
0: não,
1: na música
0: é uma
1: do
0: música
1: Sul também.
0: Geral, né? E era engraçado isso que você falou, assim, da Roda de Choro, né? Eu, por exemplo, comecei a vir para Lapa com... Era 1997, 98, né? E às vezes eu chegava na roda para tocar e eu pensava, pô, mas acordeon no choro, no samba. Eu falava, pô, mas o Chiquinho já fez isso em 1940 e poucos, com Radamés, né? Foi ele que também... O Luiz Gonzaga é uma figura...
1: E tinha os regionais também,
0: total,
1: né?
0: Canhoto, Orlando Silveira, né? E acho que estava um pouco esquecido,
1: é.
0: Né? Essa linguagem que, como violão, é um instrumento que tem uma linguagem muito... daqui, criada aqui no Brasil, né? Que mistura uma série de coisas, mas tem uma marca forte.
1: E a gente já falou do Boitatá, a gente falou do Martinho, da Vila,
0: uhum.
1: que você acompanha há muito tempo também.
0: É, tenho essa alegria.
1: E você tem projetos também com Mauro Senise, também,
0: sim.
1: que é um grande
0: é.
1: Músico. Edu Lobo,
0: uhum.
1: também. E tem com Wagner Tiso uma homenagem a Jacó do Bandolim, que está no repertório de hoje também, né? Com a orquestra.
0: Petrobras Sinfônica.
1: Petrobras Sinfônica.
0: É, essa coisa do Jacó, né, realmente é um como Pixinguinha, são referências assim para a música brasileira e para o choro, para a música instrumental muito importante, né? Então, tive essa alegria. Em 2001, eu toquei com, fui chamado para fazer um duo com Altamiro Carrilho, num projeto em homenagem ao Jacó, toquei com Altamiro, com Maurício Carrilho e com a Luciana Rabelo.
1: E hoje você é professor da Escola Portátil.
0: Hoje eu sou professor da Escola Portátil com muita honra, assim, é um projeto maravilhoso. E alguns anos depois, isso foi em 2009, eu acho, o Wagner Tiso me convidou, era um concerto em homenagem ao Jacó do Bandolim com orquestra. Né, e tinha o Joel Nascimento, tinha Paulo Sérgio Santos, uma galera, né? E eu fui tocar duas músicas do Jacó. Aí eu sempre também gosto de colocar uma coisa do Jacó no repertório.
2: Diabinho Maluco, de Jacó do Bandolim.

0: Acabamos de ouvir o acordeonista, pianista, compositor e arranjador Kiko Horta, com seu projeto Kiko Horta Quinteto. No programa, ele é acompanhado pelos músicos Ivan Machado no baixo, Rodrigo Schofield na bateria, Jovi Joviniano nas percussões, Alexandre Romanazzi na flauta, Antônio Guerra no piano e ainda conta com a participação especial de Eduardo Neves.
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2: Vamos encerrar esse Roda de Choro dedicado ao acordeon no choro com uma faixa do álbum Tem Sanfona no Choro, lançado pelo arranjador, compositor e instrumentista Marcelo Caldi, em homenagem ao eterno Luiz Gonzaga. Desse álbum ouviremos Sanfonando.

0: Ouvimos Sanfonando, de Luiz Gonzaga, em interpretação de Marcelo Caldi.
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0: E assim encerramos este programa. O Roda de Choro é uma realização da Rádio MEC. Esta edição teve produção e roteiro de Adriana Ribeiro e operação de áudio e sonoplastia de Silas Mendes. Eu sou Raquel Ricardo e espero você no próximo Roda de Choro.
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3: Que bom estar aqui com você nessa próxima hora, mexendo nesse baú musical, que é a música instrumental feita no nosso país, sempre com estilos, climas e cores diferentes e com grandes variedades de norte a sul do Brasil. Hoje, a gente abre os trabalhos com a música do saxofonista e compositor Kleber Alves, com faixas do álbum Ventos do Brasil, onde ele faz uma homenagem à cultura de Minas Gerais. Logo depois, vamos apreciar o som de um outro saxofonista, o franco-brasileiro Idriss Baudrillard, com faixas do seu disco chamado Paris Rio. E para terminar, a gente volta no tempo. De vez em quando a gente faz isso por aqui, né? E vamos ouvir algumas faixas instrumentais do disco Onça Caetana, um lançamento do ano de 1983, de um ícone da música popular do Brasil, o acordeonista e compositor Sivuca. E como eu sempre digo por aqui, agora é hora de termos os ouvidos atentos e o coração aberto. O Circular Brasil está começando.

Kleber Alves é saxofonista e compositor e já marcou presença aqui no programa Circular Brasil com um outro disco dele. Dessa vez, nós vamos apreciar o álbum Ventos do Brasil. E a gente vai tocar três faixas do disco aqui hoje. O trabalho contou com arranjos do Nivaldo Ornelas e do saudoso Paulo Moura e teve seu lançamento no ano de 2010. É um disco suave e que traz interessantes contrapontos dos sopros ali em vários temas. A gente abre o programa de hoje com a faixa título do disco, Ventos do Brasil, de autoria da nossa primeira atração de hoje, o saxofonista Kleber Alves.

Esse é o programa Circular Brasil de música instrumental. Estamos na nossa primeira atração do programa de hoje, o saxofonista e compositor Kleber Alves. Estamos apreciando faixas de um disco dele, do ano de 2010, chamado Ventos do Brasil. Inclusive foi a faixa título que a gente acabou de ouvir, e ela é de autoria dele mesmo, do Kleber Alves. Vamos seguir agora com mais dois temas desse disco, Os Cafezais Sem Fim, música do Wagner Tiso, e logo depois Jequitibá, do Nivaldo Ornelas.

Cafezais Sem Fim, do Wagner Tiso. São faixas do disco Ventos do Brasil, do saxofonista e compositor mineiro Kleber Alves. O álbum é uma homenagem à cultura de Minas Gerais. O Kleber foi a nossa primeira atração do programa Circular Brasil de hoje. E agora vamos adiante, conhecer melhor um trabalho de um outro talentoso saxofonista. Idriss Baudrillard é francês, mas mora no Brasil já há décadas. É apaixonado pelo nosso país e pela nossa cultura. E trata-se de um saxofonista especial, um virtuoso, que originalmente dominou a linguagem do jazz e depois também entrou a fundo na música brasileira. Hoje nós vamos ouvir faixas de um álbum desse artista franco-brasileiro chamado Paris Rio. Foi um disco lançado no ano de 2004. Todas as faixas são de autoria do Idriss. Vamos começar com duas delas agora. Primeiro vem a faixa título, Paris, Rio. E logo a seguir, Minha Baiana.

O saxofonista franco-brasileiro Idriss Baudrillard é a nossa segunda atração dessa edição de hoje do programa Circular Brasil, de música instrumental. Estamos curtindo faixas de um álbum lançado por ele no ano de 2004, chamado Paris-Rio. A gente acabou de ouvir Minha Baiana, e antes dela foi a faixa título do disco, Paris-Rio. Ambos os temas são de autoria dele, do Idriss Baudrillard. E vamos para mais duas faixas, que são de autoria dele também, e saíram do mesmo disco. A gente ouve agora Dama de Copas, e logo na sequência, Bem na Hora.

Essa que tocou agora se chama Bem na Hora, e antes dela a gente ouviu Dama de Copas. Elas fazem parte do álbum Paris-Rio, um disco do ano de 2004, do saxofonista e compositor franco-brasileiro Idriss Baudrillard. Ambos os temas que a gente acabou de ouvir são de autoria dele. O Idriss mora há décadas no Brasil e é muito atuante e conhecido no meio musical. E agora vamos para a nossa próxima e última atração do programa de hoje. Vamos fazer uma coisa que a gente faz de vez em quando por aqui, que é voltar mais longe no tempo, visitando alguns ícones da nossa cultura, como esse acordeonista que vem por aí. Eu tô falando do Sivuca, um artista que é uma das referências da música instrumental no nosso país, e da canção também. Quando eu pesquisei os discos do Sivuca para trazer algumas faixas instrumentais aqui pro programa, eu me deparei com uma grande quantidade de discos que ele gravou cantando, e tinha uma bela voz, inclusive. Esse disco, do qual nós vamos ouvir algumas faixas instrumentais agora, tem várias faixas cantadas também. A maioria são cantadas, na verdade, mas eu selecionei apenas as instrumentais. O nome do álbum é Onça Caetana. O Sivuca lançou esse disco no ano de 1983. E, para os mais antenados, dá para perceber aí alguns timbres datados, né? Muito usados pelos instrumentistas daquela época. Serão 4 músicas no total e a gente começa com 2 delas agora. Mistura Fina, tema de autoria do Luiz Bandeira, e depois Imburana Pau de Abelha, do Sivuca e Glorinha Gadelha.

Esse é o som do mestre Sivuca, faixas de um disco bem antigo, do ano de 1983, Onça Caetana é o nome do álbum. O disco tem vários temas cantados também, mas nós naturalmente estamos dando prioridade aqui, no programa Circular Brasil, para faixas instrumentais. A gente acabou de ouvir Emburana Pau de Abelha, de autoria do Sivuca e da Glória Gadelha, Glorinha Gadelha. Antes dela, foi Mistura Fina, música do Luiz Bandeira. E para encerrar o programa Circular Brasil de hoje, vamos para mais duas faixas desse mesmo disco. A gente ouve Subindo ao Céu, do Aristides Manuel Borges, e Amigo de Fé, do Cláudio Jorge e Ivan

0: Acabamos de apresentar a nossa última atração do programa Circular Brasil de hoje. Um acordeonista que foi uma referência na nossa música brasileira, tanto na música instrumental como na canção, o Sivuca. Hoje nós apreciamos nessa última parte do programa algumas faixas de um disco que o Sivuca lançou no ano de 1983 e que leva o nome de Onça Caetana. Nós acabamos de tocar Amigo de Fé, música do Cláudio Jorge e Ivan Rigg, e antes dela foi Subindo ao Céu, do Aristides Manuel Borges. Por aqui vamos terminando o nosso programa de hoje. Os trabalhos técnicos do Circular Brasil são do Tony Godoy. Muito obrigado pela sua companhia e pela sua audiência nessa última hora. Semana que vem eu te espero aqui de novo, no mesmo dia e no mesmo horário, para a gente visitar talentos do instrumental de todos os cantos do Brasil e também talentos de hoje e de ontem. Grande abraço e até a próxima.
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1: Santo Supremo, música e interpretação.

0: Santo Supremo. Música e interpretação de Barrozinho.
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2: Duas horas. 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
0: Sinfonia número 48 em Dó Maior, Maria Tereza, de Joseph Haydn. Academia St. Martin de Fields, Regente Neville Mariner.

0: Sinfonia número 48 em Dó Maior, Maria Teresa, de Joseph Haydn. Academia São Martin de Fields, Regente Neville Mariner.
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0: Sonata para violino número 24 em Dó Maior, K376, de Mozart. Isabel Faust, violino. Alexander Melnikov, piano.

0: Sonata para violino número 24, em Dó maior, K376, de Mozart. Isabel Faust, violino. Alexander Melnikov, piano.
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0: Andante, tema e variação.

variações em Fá maior para quarteto de sopros, de Gioachino Rossini, fagote Luca Reverberi, clarineta Giovanni Pitiati, flauta Massimo Mercelli, trompa Stefano Pinatelli.

0: Andante, tema e variações em Fá maior para quarteto de sopros, de Gioachino Rossini. Fagote, Luca Reverberi. Clarineta, Giovanni Picciatti. Flauta, Massimo Mercelli. Trompa, Stefano Pinatelli.
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0: Orfeu no Inferno, balé da opereta de Jacques Offenbach. Orquestra Filarmonia, regente Antônio de Almeida.

0: Orfeu no Inferno, balé da opereta de Jacques Offenbach, Orquestra Filarmonia, regente Antônio de Almeida.
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0: Concerto para piano e orquestra número 2 em Sol Menor, opus 22, de Camille Saint-Saëns. Piano Pascal Roger. Orquestra Filarmônica Real, regente Charles Dutoit.

0: Concerto para piano e orquestra número 2 em sol menor, opus 22, de Camille Saint-Saëns. Piano Pascal Roger. Orquestra Filarmônica Real, regente Charles Dutoit.
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0: Quarteto de cordas número 1 em sol maior, opus 58, de Mario Castelnuovo Tedesco. Quarteto Adorno.

0: Quarteto de cordas número 1 em Sol maior, opus 58, de Mario Castelnuovo Tedesco. Quarteto Adorno.
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1: Quatro horas e um minuto.
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3: Eu sou Tony Villani, nós estamos começando agora mais uma edição do programa Sala de Concerto, aqui pela sua Rádio MEC. E hoje estamos tendo uma imensa alegria, até uma certa emoção, de receber o contratenor Herbert Augusto Campos e o pianista Renan Santos. Sejam muito bem-vindos e, antes de tudo, muitíssimo obrigado por aceitar o nosso convite. É mais um desafio para nós e para vocês. Herbert Augusto Campos, você é cantor lírico, pesquisador, formado em canto pela Universidade Federal do Rio de Janeiro, a UFRJ, e mestre em música pelo Proemus Unirio. Atualmente, você também é membro do corpo artístico do Coro do Teatro Municipal do Rio de Janeiro. Renan Santos, você é mestrando em música pela Escola de Música da UFRJ, pianista e bacharel pela mesma instituição, e ingressou em primeiro lugar na turma de 2019. E atualmente, você está sob a orientação da professora doutora Sheila Zaguri. E você desenvolve no Promus da UFRJ o seu projeto de mestrado, escrevendo aí um guia prático para o pianista colaborador. Herbert, antes da gente começar a conversar, e tem muita conversa pela frente, eu gostaria que você anunciasse a primeira peça do repertório de hoje.
4: Boa tarde. A primeira peça é O Irapuru, Lenda Amazônica, de Valdemar Henrique.
3: Então vamos, O Irapuru, Lenda Amazônica, de Valdemar Henrique, quando quiserem, por favor.

0: E essa foi o Irapuru, Lenda Amazônica, de Valdemar Henrique. Para quem chegou aqui agora na Rádio Beck, nós estamos recebendo na sala de concerto o contratenor Herbert Augusto Campos e o pianista Renan Santos. Herbert, mais uma vez seja bem-vindo. Você é um jovem, aliás, é super jovem, não é? Para essa voz toda que você tem. E você já se apresenta e tem uma rica trajetória na sua vida. Você atuou em montagens de óperas, participou de grupos vocais e coros com repertórios dedicados à música sacra e também à música barroca, que eu diria que, por seu timbre de voz, seria quase ideal ou é o ideal. Antes da gente começar o programa, eu havia definido a voz de contratenor como a pérola da coroa da rainha, se você me permitir. Vamos falar um pouquinho sobre esse seu trabalho com a música sacra e a música barroca. E também aquilo que a gente havia também conversado antes sobre a voz do contratenor. Como é que ela se encaixa no mundo tão moderno como é hoje que a gente está vivendo, principalmente no Brasil?
1: Bem, a voz de contratenor, a gente tem que lembrar, primeiramente, só para a gente ter uma ideia, né, do que é o contratenor. É uma voz que ela surgiu para cantar em coro e ela veio ficar um pouco mais famosa no início do século XX, quando ela teve um resgate sobre a voz dos castrates, que eram as figuras, eram os popstar da ópera, vamos dizer assim, durante o século XVIII, ali do Alto Barroco. Então, através de Alfred Deller, que trouxe, né, esse resgate da voz de música antiga, principalmente com o repertório de Renascença e Barroco, a voz ela ficou durante um bom tempo, e ainda é, muito focada, assim, no repertório de música antiga, o qual eu canto muito também, não só de música brasileira, eu tenho grupos de música antiga que eu faço parte, os coros que eu cantei de música sacra também. Eu tive toda essa educação musical focada também dentro da graduação para o repertório de música antiga. Só que a minha história com a música brasileira é uma, acho que é um grande amor. Eu não abandono a música antiga, mas eu acho que o timbre do contratenor na modernidade, a gente pode dizer que ele se transformou, porque não é mais o timbre que o Alfred Deller cantava no século XX. Hoje, no século XXI, nós vemos contratenores em grandes casas de óperas cantando Mozart, cantando Rossini, que é período, se a gente parar para pensar, clássico, e os outros que estão mais para frente, né? Muitas coisas contemporâneas. Então, esse timbre ele se tornou um timbre único, né? Aceito muito o elogio que é a pérola da coroa da rainha, porque eu acho que é uma voz fantástica, sim. E é uma voz que a cada momento ela está se tornando cada vez mais fantástica, né? Procurando novos repertórios, procurando novas oportunidades. E a canção brasileira é um pouco disso para mim. Ela é a minha pesquisa de mestrado, onde eu procuro um novo espaço de performance para a voz do contratenor, através da minha experiência e de vários outros amigos que eu tenho no mercado, que é a gente poder cantar o nosso repertório, a gente poder cantar o nosso cancioneiro, né? Bater no peito da nossa brasilidade com a voz de contratenor.
0: A voz, como eu disse, é a pérola da coroa e é mesmo. Você escolheu, chegou até você, como é que foi o encontro do Herbert com o contratenor? Ou o contratenor encontrou o Herbert antes?
1: Então, na verdade, o canto sempre teve muito presente na minha vida, a música de forma geral. Eu comecei na arte muito cedo. Meus pais me encaminharam na dança, depois me encaminharam no teatro e na música. Fui flautista, fiz parte de vários grupos. E aí, um belo dia, eu sou da região do Vale do Café, eu estava participando do festival e resolvi fazer uma aula de canto com a professora Carol McDavid, que, por ironia do destino e talvez por alegria do destino, se tornou minha orientadora no meu trabalho de mestrado.
0: Muito querida
1: Um,
0: Carol McDavid.
1: sim, um beijo para Carol. Eu acabei conhecendo a voz de contratenor, ela me mostrou esse caminho. E foi uma coisa muito apaixonante, né? Porque eu não conhecia esse repertório. E quando ela mostrou, ela, de imediato, ela e todos os meus outros amigos cantores já falaram: ah, mas o repertório é muito difícil no Brasil, porque fazer carreira como contratenor no Brasil é difícil. E foi uma identificação. Assim, eu olhei aquela voz, eu me identifiquei. Era uma voz, eu lembro que na época eu, jovem cantor, eu brinquei e falei assim: ah, mas essa é uma voz que todo mundo consegue fazer, todo homem consegue cantar desse jeito. E aí eu lembro que alguns amigos falaram: não, nem todo mundo consegue cantar assim.
0: Existe na voz do contratenor a história do conforto da área das
1: Sim.
0: pregas vocais.
1: Sim.
0: Você não tem uma voz necessariamente grave como a minha. Você acredita, por ter uma voz mais suave, tenha te levado a escolher, ou realmente o canto do canto tenor é uma coisa apaixonante?
1: Eu acho que é um pouco,
0: as duas coisas.
1: É um pouco dos dois. É, pensando nessa questão de material vocal, né? É, como pesquisador, eu identifico uma questão fisiológica. A prega vocal, ela é a identidade de cada ser humano. Você tem uma voz e tem uma identidade, isso ninguém tira de você. Então, depende muito do formato, do tamanho, da espessura. Então, isso tudo influencia no cantor, no que ele vai conseguir cantar, de extensão vocal. E eu acho que isso tudo foi chegando até mim de uma forma... O canto, ele surgiu na minha vida de uma forma muito rápida, vamos dizer assim, né? Eu lembro que eu comecei a cantar nesse festival, foi em junho, eu resolvi fazer o THE da UFRJ para entrar no bacharelado em canto, com 3 meses de aula de canto como contratenor, e eu entrei na faculdade e dali eu não parei mais. Dali eu fui embora, emendei uma coisa na outra, carreira profissional, mestrado, e quando eu vi, eu já não era mais o Ebert cantor, e já era o contratenor, né? As pessoas já me conheciam, é o contratenor da UFRJ. Então, eu acho que foi um pouco da minha identidade também, né? O artista, ele tem um pouco disso, ele tem muitos dele dentro dele mesmo, vamos dizer.
0: Eu vou começar com os 3 anos.

0: que você citou até agora.
1: Tudo bem.
0: O repertório que vocês nos trazem, eles são praticamente de domínio público e da cultura popular.
1: Sim.
0: Conta como é essa pesquisa, que foi o trabalho de pesquisa que você fez.
1: Sim.
0: Agora, existe uma preferência também por esse tipo de tema seu?
1: Sim, existe. A pesquisa se deu por conta de quando eu estava dentro da graduação do bacharelado em música, né? A gente faz um curso focado em sair como cantor. Então a gente canta todo tipo de repertório em diversas línguas. A gente tem essa educação musical lá dentro. E aí eu percebi que alguns professores, algumas outras pessoas de trabalho tinham muita dificuldade de entender como que a voz contratenor ia performar dentro da canção brasileira. E a canção brasileira foi algo que nunca fugiu do meu repertório, por uma questão pessoal. Eu sempre tive folclore e questão religiosa muito presente dentro da minha vida, né? Eu sou uma pessoa muito religiosa, vim de uma família com diversas religiões diferentes, avós católicos, eu nasci numa religião de matriz africana. Então eu tenho toda essa ideia do sincretismo, da religião. E quando eu vi o repertório brasileiro, que a gente fala um pouco disso, a gente fala das lendas, a gente fala dos orixás, a gente fala de toda essa magia, toda essa miscigenação, essa cultura que a gente tem no Brasil, de diversos povos, dos originários que estavam aqui, com os outros povos que chegaram, eu identifiquei e falei, é esse repertório que eu gosto de cantar. Não excluo a música antiga, de modo nenhum, continuo cantando, mas música brasileira me encantou. E música de câmara, então, foi o que eu olhei e fez meus olhinhos brilharem.
0: Vamos nos encantar mais um pouquinho. De
1: Vamos.
0: Valdemar Henrique, ele é paraense, teremos Foiboto Sinhá, da Lenda Amazônica, e Cobra Grande, também da Lenda Amazônica. Quando quiserem, por favor.

0: Tivemos então a interpretação do contratenor Herbert Augusto Campos, acompanhado pelo pianista Renan Santos, duas canções de Valdemar Henrique, Foi Boto Sinhá e Cobra Grande. Esse é o Sala de Concerto. Renan, eu agora vou conversar com você. Você desenvolve um projeto de mestrado sobre o ofício do pianista colaborador. Eu sempre digo, estar à frente de um piano, logicamente você é o solista, um violino, um cello, um baixo, é sempre um desafio. O desafio de ser o acompanhante é muito maior?
1: Bom, o pianista, na verdade, ele não é um simples acompanhante, né?
0: Colaborador, eu me coloquei mal.
1: O colaborador, ele é parte da performance em si. Inclusive, o meu projeto de mestrado também vem nesse sentido, para ressignificar, uma busca por essa ressignificação do papel do pianista enquanto camerista, né, dentro desse repertório. E nesse sentido existe, sim, uma grande diferença. Por um lado, porque dentro da universidade, o grande foco de formação é para que nós sejamos solistas. Então, nós trabalhamos muito mais extensamente o repertório solo do que um repertório colaborativo. E, dito isso, o pianista colaborador precisa estar sempre atento ao outro, não somente a si mesmo. Fazer música com o outro é, na verdade, ressignificar-se o tempo todo. Cada artista com o qual eu trabalho e que nós pianistas trabalhamos tem as suas individualidades e cada recital, cada ensaio é essa busca por um entrosamento daquilo que eu, enquanto pianista, tenho como concepção da obra, no meu estudo, naquilo que eu já conheço e daquilo que o intérprete com o qual eu vou trabalhar também tem de concepção. Então, o trabalho de colaboração pianística é, na verdade, contínuo. Por mais que nós tenhamos essa formação solista, né, é inerente a técnica é inerente, mas a sensibilidade, o feeling, a atenção ao outro, cuidado com o outro, a empatia para fazer música de conjunto faz com que esse repertório tenha um nível a mais de dificuldade.
0: Eu complementaria, se você me permite, conta muito nesse trabalho que você faz e faz lindamente. É a humildade.
1: Sempre.
0: Com certeza você abriu mão do seu próprio tom artístico, se eu puder dizer assim, em prol do outro, porque na realidade, eu até usei a palavra errada, acompanhando, na realidade a gente está acompanhando o outro, né? Ele é o dono do espetáculo, mas o dono do espetáculo não consegue viver sem você.
1: Exato.
0: São duas almas que se encontram.
1: Exato.
0: Parabéns pelo trabalho.
1: Obrigado.
0: Herbert, as próximas obras que nós vamos ouvir remetem a Seresta. E Seresta remete muito à serenata, aquela coisa, né, do violão na praça, a noiva no balcão, essa coisa meio estereotipada que já se conhece. Você atua no coro do Teatro Municipal, entre outros lugares, além das salas de concerto. E você já foi convidado para fazer serenatas. Conta um pouquinho desse pedaço serenata do Herbert.
2: Pois é, eu acho que todo...
0: Tinha uma donzela no balcão?
2: Não, infelizmente não.
0: Mas com certeza faria para a senhora, sua mãe.
2: Faria, com certeza. Que deve estar assistindo, então...
0: Qual serena... o nome dela?
2: Márcia.
0: Dona Márcia, que pérola, seu filho. Parabéns.
2: Serenata, acho que todos nós cantores, a gente já cantou sobre amor, né? Acho que o momento que a gente sobe no palco e canta sobre amor, a gente faz uma serenata para alguém, se não para um público inteiro. Porque cantar sobre amor, acho que é uma das coisas mais fantásticas que a gente tem. Só que eu acho uma coisa muito interessante quando você me faz essa pergunta, porque como eu vim, né, como eu falei, eu gosto muito de lembrar de onde eu vim. Porque eu gosto muito de lembrar que existem artistas para além da capital. Existem artistas da Baixada, do Sul Fluminense, e eles todos devem ser lembrados, devem ter visibilidade. Então eu vim da região do Vale do Café, fiz minha formação musical em Vassouras, Conservatória, Barra do Piraí, Valença. Então, conservatório

0: Né, como acabei de falar, cidade da seresta. Temos lá, você passar um final de semana, você vai ver o quanto de história de seresteiro tem. E aí sim, sacada com donzelas, rapaz com violão. É fantástico. Então eu tenho isso muito presente na minha vida. E nesse momento eu trouxe duas serestas, né? Uma modinha, que é a Cantilene do Vila Lobos, que conta a história de um escravo na lavoura de café, que basicamente sente saudade da terra dele e está sofrendo por um amor, e talvez até por um amor dele mesmo, porque ele sente falta da vida dele, que foi tirada dele, né? E o outro é Casinha Pequenina, que para mim, com todo respeito a todos os outros compositores que eu estou cantando nesse concerto, essa música de Hernani Braga é uma das que mais mexe comigo, porque eu acho que é de um amor tão profundo que você não sabe se a pessoa se foi, você não sabe se a pessoa morreu, você não sabe o que acontece, você só sente a dor daquele intérprete cantando sobre amor. E ele fala da casinha, ele fala do coqueiro, e é uma canção que é bom a gente lembrar que ela foi harmonizada por Hernani Braga, né? Então a gente tem na voz de tantos outros intérpretes, e uma delas dentro da música popular, que eu acho fantástica, Inezita Barroso. Inezita Barroso, quando gravou isso, foi fantástico na voz dela. Então é uma música que está no ouvido do brasileiro, né? Que a gente ouve, lembra um pouquinho dos nossos avós, lembra um pouquinho daquelas histórias que a gente... Eu tenho um avô mineiro, né? Então eu gosto bastante de conversar. Então me lembra muito daqueles momentos que a gente senta para conversar. Fica ali horas conversando, falando da vida, de como era, onde nasceu. Então essa música me lembra muito disso.
1: Eu também sou mineiro, mas a gente precisa cantar.
0: Sim.
1: A Casinha Pequenina, harmonizada por Hernani Braga, como você anunciou, Cantilena, O Rei Mandou Me Chamar, conjunto de serestas de Heitor Villa-Lobos. Mas antes, uma observação. É extremamente importante, eu acho que é quase primordial, cantar o amor. Que bom se pudéssemos vivenciar o amor. É com você, por favor.

0: Acabamos de ouvir na interpretação do contratenor Herbert Augusto Campos, acompanhado por pianista Renan Santos, Casinha Pequenina, harmonizada por Hernani Braga, e Cantilena, O Rei Mandou Me Chamar, de Heitor Villa-Lobos. Essa é a sala de concerto. Herbert, a gente segue agora com duas músicas, uma de Marlos Nobre e a outra, na sequência, de Valdemar Henrique. Você quer falar alguma coisa sobre essas duas peças ou a gente vai cantá-las?
1: Eu acho importante falar que são... Eu escolhi esse repertório, só para as pessoas também que estão ouvindo, um pouco de até, além de mostrar um pouco mais da nossa cultura, mas um repertório que dentro do canto lírico ainda é pouco feito. Temos aqui dois grandes compositores, que é o repertório, infelizmente por conta de preconceito, repertório que tem abordagens religiosas de matriz africana. E eu, como uma pessoa, frequentador de uma religião de matriz africana, me sinto extremamente na pessoa mesmo de representar isso dentro do canto lírico. Então eu trago Iemanjá Otô e trago Senseu, que são duas canções que remetem a essa religião, ao candomblé, religião de matriz africana.
0: Vamos a elas então. Iemanjá Otô, canção número 2 do ciclo Beira-Mar, de Marlos Nobre, e Senseu, de Valdemar Henrique, interpretação do nosso contratenor Herbert Augusto Campos, acompanhado do pianista Renan Santos.

0: Tivemos então na interpretação do contratenor Herbert Augusto Campos, acompanhado do pianista Renan Santos, Iemanjá Otô, canção número 2 do ciclo Beira Mar de Marlos Nobre, e Sem Seu e a Balaueia de Valdemar Henriques. Herbert, as próximas obras que nós vamos ouvir são composições de Liduíno Pitombeira. Cada compositor tem um approach, tem uma maneira de chegar a temas da cultura popular, sejam histórias, melodias, até ritmos. Como é que você descreveria a aproximação de Liduíno com os temas da cultura popular?
1: Difícil a pergunta.
0: Quem vai falar? Renan, mil perdões, eu havia escrito, eu me traí agora.
1: Sou eu.
0: Mas faz parte.
1: Bom, o Liduíno Pitombeira é um compositor que eu tenho a honra de conhecer pessoalmente. Durante o meu bacharelado em piano, fui orientado pela esposa dele, que é a grande pianista Maria de Cavalcante, uma grande intérprete da obra do Liduíno. E o Liduíno, ele tem sempre nas obras dele essa aproximação com a cultura popular, dada o seu crescimento dentro da raiz do interior, né? Eu também, dissemos que somos mineiros, todo mineiro, quando é mineiro, diz que é mineiro, eu sou mineiro. E no interior nós temos muito isso de viver as festas que acontecem, de termos esse apego ao lugar de onde nós viemos. E com o Liduíno isso também acontece. Nas obras dele, por exemplo, A Vila Platina, que é a obra que eu vou executar agora, é uma homenagem à cidade de Ituiutaba, e os três movimentos, Tijuco, Pio e Guató, são homenagens à pessoa

0: pessoas importantes dessa cidade. Assim como, por exemplo, na sonata número 1, Liduino também coloca no nome de cada parte coisas que são afetivas a ele. E essa ligação que ele tem com a cultura popular, com aquilo que ele viveu, com aquilo que ele vive, ele expressa na música que ele compõe.
1: Então vamos ouvir com o pianista Renan Santos, de Liduíno Pitombeira, os movimentos Tijuco, Pio e Guató, do ciclo Platina, e Bonhu, terceiro movimento da suíte Russana, e encerrando o bloco, a Baluaiê, de Valdemar Henrique, aqui com Renan Santos e Herbert Augusto Campos. Vamos a elas então, por favor.

0: benção, meu Pai.
1: Acabamos de ouvir com Herbert Augusto, Campos e Renan Santos, Abaluaí, de Valdemar Henrique, e antes, com o pianista Renan Santos, tivemos de Liduíno Pitombeira, de Vila Platina e Bonhu, terceiro movimento da suíte Russana. Nós estamos chegando ao final do programa, infelizmente, essa uma hora passa como um relâmpago. Vamos falar para os nossos ouvintes, para nós aqui, como encontrar vocês, seus projetos, por favor.
2: Através das redes sociais, meu canal do YouTube, quem quiser acompanhar um pouco do meu trabalho, é Herbert Augusto Campos, mesmo nome para o Instagram, @Herbert_Augusto_Campos, ou só digitar Herbert Augusto Campos, você consegue me achar lá. Pode falar comigo através do direct, a gente conversa por mensagem, para futuros trabalhos, para concertos, convites. Gostaria de deixar também, antes do Renan falar, deixar claro que eu e Renan estamos dispostos a compositores que estejam escutando essa rádio hoje, que estejam querendo escrever esse tipo de repertório ou tem algum repertório para interpretação. Nós estamos com fome de repertório brasileiro, estamos disponíveis para poder fazer estreias, para poder levar a música brasileira pelo Brasil afora e para outros lugares onde a música conseguir chegar.
1: Herbert, tenho certeza, deixa eu juntar a sua fala. A sociedade brasileira está faminta de obras como as que vocês apresentaram aqui conosco. Muito obrigado. Renan.
3: Bom, a mim vocês encontram também no Instagram, rspianista. Meu e-mail também, rspianista@outlook.com. E eu reforço e endosso o que foi dito. Estamos famintos, sedentos, aguardando muito o repertório brasileiro para mostrarmos a riqueza da nossa música, a riqueza, a diversidade que nós temos no nosso país.
1: Muito obrigado. Agradecemos aos dois, Herbert Augusto Campos e Renan Santos, por essa fantástica, preciosa, essa pérola de apresentação no Sala de Concerto. Agradecemos aos nossos ouvintes que nos acompanham pela rádio, pela internet e nas demais plataformas. Continuem conosco em nossa programação. O Sala de Concerto de hoje teve trabalhos técnicos de Rafael Espíndola e Nielson Souza, sonoplastia de Silas Mendes, apresentação de Tony Villani, assistência de produção de Carlos Soca e produção de Adriana Ribeiro. Nós vamos encerrar o programa de hoje

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1: Para te dizer algo assim, de Tiago Almeida e Luizinho Duarte com Tiago Almeida.

0: Ouvimos Valdir, de André Memari, com André Memari, Neymar Dias e Sérgio Reze. Anterior, Pra Te Dizer Algo Assim, de Tiago Almeida e Luizinho Duarte, com Tiago Almeida.
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4: Cinco horas e um minuto.
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Olá, ouvintes, sejam muito bem-vindos. Aqui é Luciano Durso e começa agora o Roda de Choro. E no programa de hoje vamos conhecer o trabalho do Choro de Bolso. Formado em Santos por Marcos Canduta ao violão e Débora Gozoli na flauta, o duo apresenta em seu repertório choros, valsas, polcas, maxixes, baiões e xotes. E nós vamos começar a parte musical com Caladinho, composição do próprio Marcos Canduta. Você está na Rádio MEC ouvindo o Roda de Choro.

0: De Marcos Canduta ouvimos o doutor e a professora, Esperando, Dolente e Caladinho, todas executadas pelo Choro de Bolso. O Du lançou em 2015 o CD Os Choros, Sambas e Canções que a gente mesmo faz, com choros e sambas cantados e autorais. Já em 2017 veio o álbum Entidade, quase todo instrumental e com participações de artistas como André Mermari, o Du Siqueira Lima, Alê Ferreira, Lincoln Antônio e Matheus Sartori. Canduta tem ainda o CD Canções de Amor Caiçara, com participações de Chico Buarque, Zé Cabaleiro e Carlos Careca. E quem nos conta mais sobre o surgimento do Choro de Bolso são os seus integrantes.
1: Oi, gente, eu sou a Débora.
2: Aqui é Canduta, somos o duo Choro de Bolso.
1: A gente já tocava juntos e o duo surgiu por conta da livraria Realejo, aqui em Santos, que a gente toca.
2: É, nós estávamos lá na livraria, aí eu olhei uma estante cheia de livros de bolso, aí falei, olha, nós somos o menor regional de choro do mundo, né? São só dois, é o Choro de Bolso.
1: E aí ficou e foi, nossa,

0: Foi super bem recebido.
1: E agora, esse ano, agora finzinho do ano, 22, vamos fazer já 18 anos tocando na mesma livraria.
0: E tocando juntos há 23 anos.
1: Há 23 anos. Bom, o CD Entidade, nós começamos a gravá-lo em meados de 16 e lançamos em 17.
0: As composições, as músicas são todas do Canduta, com exceção de uma das valsas, que é a Partida, que é a que encerra o disco, música minha, depois ganhou uma letra.
1: Nós temos, na verdade, dois discos. Temos o primeiro, de 2015, que se chama O Choro, Sambas e Canções que a gente mesmo faz, todo cantado, onde tem essa versão da valsa com a letra.
0: Isso, e aí é o Choro de Bolso, esse Choro, Sambas e Canções que a gente mesmo faz, é junto com Julinho Bittencourt.
2: E vamos ouvir agora a música que intitula o álbum de 2017 do Choro de Bolso, Entidade, composição de Marcos Canduta. Música.

Acabamos de ouvir Sortuda, Espumante, Momentos e Entidade, composições de Marcos Canduta, interpretadas pelo Choro de Bolso. 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

0: 2019 integraram a banda que acompanhou o cantor João Maria no Santos Jazz Festival. O duo tem realizado intensa pesquisa das composições do final do século XIX e começo do século XX, trazendo ao público polcas, maxixes, valsas, além de suas próprias composições. E o próximo bloco musical é uma seleção feita pelos próprios integrantes do duo, Marcos Canduta e Débora Gozzoli.
1: Destacando três músicas do disco, Tatu Voltou, que tem participação do grande, grande pianista André Memari.
2: Um super querido, e a gente acompanha o André já há muito tempo, e quando a gente pôde ter essa participação muito, muito linda, nossa, foi um presente muito grande.
1: Um segundo destaque, a Valsa Afetiva, que também a gente tem a participação linda demais do Dulce Queira Limon, também um dos maiores duos de violão do planeta, que a gente já era fã.
2: A verdade é que a gente tem muita sorte de estar com pessoas muito queridas.
1: E a Valsa Partida, da Débora,
2: que a gente gravou só nós dois.
1: Só nós dois. É isso aí. Obrigado, gente.
2: Beijo.
0: Agradecemos a participação da Débora Gozzoli e do Marcos Canduta aqui no Roda de Choro. E seguimos com a música Tatu Voltou, composição do Canduta.

Interpretadas pelo Choro de Bolso, ouvimos agora Partida de Débora Gozzoli e antes Valsa Afetiva e Tatu Voltou, composições de Marcos Canduta. O disco Entidade traz 15 composições autorais, sendo 3 delas cantadas por Kleber Cerrado e Matheus Sartori. Estas faixas têm letras de Manuel Herzog e Paulo Maimone. Para encerrar este Roda de Choro, vamos ouvir então mais algumas músicas deste trabalho. Seguimos com Valsa Noroeste, composição de Marcos Canduta e letra de Manuel Herzog, na interpretação de Matheus Sartori e o Choro de Bolso.

Acabamos de ouvir duas composições de Marcos Canduta, Docinho e Valsa Noroeste, esta última com letra de Manuel Herzog e voz de Matheus Sartori. Ambas foram interpretadas pelo duo que destacamos no programa de hoje, Choro de Bolso. O Roda de Choro tem produção de Brisa Evangelista e coordenação de produção de Rodrigo Soprana. Trabalhos técnicos de Lucas Alexandre. Coordenação de operações de Felipe Chagas. Gerência da Rádio MEC de Cacá Santiago. Gerência executiva de rádios de Tiago Regoto. Acompanhe mais da nossa programação nas redes sociais. Estamos no Instagram, Twitter e Facebook. Siga o nosso perfil, @RadioMEC. Eu sou Luciano Durso e espero você no próximo Roda de Choro. Até lá, pessoal.

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1: O menino olhou em torno para ter certeza de que não estava sendo observado e ergueu devagar a toalha de renda. Em seguida, mergulhou, desaparecendo. A enorme mesa de madeira escura da sala de jantar, sempre coberta com uma toalha de renda que ia até o chão, era um esconderijo perfeito. O menino ficava ali embaixo um tempão e ninguém sabia. Mas, de repente, uma porta se abriu. Alguém entrou na sala. O menino ouviu o estalo das janelas e o sol inundou o ambiente. Ele piscou os olhos, atordoado. Depois sorriu, com surpresa. Um raio de sol varava a renda da toalha, despejando-se no chão bem onde ele estava ajoelhado. E seu esconderijo, seu pequeno mundo onde as coisas existiam pelo avesso, brilhou como uma catedral de luz.
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1: Muito bem, 6:02. Uma excelente quinta-feira, 25 de junho de 2026, para todos nós. A seguir tem os primeiros sons da manhã em Áurea Música.

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1: E começamos com Maire de Deus e Filha, de Afonso X Sábio, conjunto Capela de Ministers, direção Carles Magraner.

0: Na Rádio MEC, Mari Dedeu e Filha, de Afonso X, Sábio, Conjunto Capela de Ministers, direção Carles Magraner. 6:11, muito bom dia.
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0: Indescort, anônimo do século XIV, clavecímbalo Corina Marti.

0: Na Rádio MEC, Indescorte, Anônimo do Século XIV, clavicímbalo Corina Marte. 6:15, um excelente dia para você.
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0: La plus belle des figures, de Nicolas Grenon, Ensemble Amadis, direção Catherine Jusselin.

0: Na Rádio MEC, La Plus Belle, Douce Figuier, de Nicolas Guérinon. Assembleia Madiz, direção Catherine Jusselin. 6:19. Bom dia.
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0: Canzone Terza Sei, de Giovanni Priuli, conjuntos Graham Baroque e Incantare, direção Andrew Fouts e Scott Pollard.

0: Na Rádio MEC, Canzone Terza Sei, de Giovanni Priuli. Conjuntos, Catherine Baroque, Incantare. Direção, Andrew Fouts, Scott Polley. 6:24. 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
0: Seguimos com Domine Jesu Christi, de Johannes Ockeghem, The Hilliard Ensemble, direção Paul Hillier.

0: Na Rádio MEC, Domini Jesu Christi de Johannes Zagen, The Hilliard Ensemble, direção Paul Hillier. 6:34, Rádio MEC clássica e atual.
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0: Sonata número 2 em Ré maior, de Elisabeth Jacquet de Laguerre. Violino barroco Ingrid Matthews, cravo Byron Shankman.

0: Na Rádio MEC, sonata número 2 em Ré maior, de Elisabeth Jacquet de la Guerre. Violino barroco, Ingrid Matthews, escravo, Byron Shankman. 6:41.
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0: Na sequência, Praeter Rerum Serien, de Vicente Lusitano, The Marian Consort, direção de Rory McCleary.

Na Rádio MEC, Preterérum Serien, de Vicente Lusitano, The Marian Consort, de direção Rory McCleary. 6:50. E encerramos o programa Áurea Música com o primeiro concerto para órgão de Michel Corret, solista Yves Richtsteiner, Ensemble Stradivaria, direção Daniel Couillet.

0: Muito bem, assim encerramos o programa Áurea Música desta manhã. Primeiro concerto para órgão de Michel Corret, solista Ivy Reisteiner, Ensemble Stradivaria, direção Daniel Couillet.
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4: Uma amiga minha está triste porque sua filha se mudou para Nova York. Foi estudar na Universidade Columbia e não deve voltar tão cedo para o Rio. O filho mais velho, também há pouco, foi trabalhar em outra cidade. Os dois moravam com ela. De repente, minha amiga ficou sozinha em casa. Está passando pela síndrome do ninho vazio, uma figura da psicologia para definir a depressão que se aposta de alguns pais, ou quase sempre mães, quando seus filhos vão embora de casa. Eu estava pensando nisso quando percebi certos movimentos alados no terraço do meu apartamento. Uma rolinha ia e vinha, com matinhos no bico, e pousava num galho mais alto do caramanchão. Mesmo à distância, constatei que estava construindo um ninho, e dias depois o ninho ficou pronto. Ela sossegou e sentou-se nele pelos dias seguintes. Batizei-a de Lola, a rola, e saboreei a expectativa de em breve ser avô. Não entendo de passarinhos, mas calculei que por sua circunspecção no ninho, Lola devia estar sentada sobre 3 ou 4 ovos, e se assim fosse, merecia respeito pelo que devia lhe ter custado botá-los para fora. Mas Silvânia, minha funcionária, aproveitou-se da temporária ausência de Lola, numa das poucas vezes que ela saiu, certamente para ir às compras, subiu a um banquinho, espiou o conteúdo do ninho e me informou de que eu era avô de um único ovo. Bom, não vamos ser soberbos. Um já estava bom. Dias depois constatamos que, em certos momentos, o rabo e a cabecinha para fora do ninho eram menores. O bebê nascera. Dei-lhe o nome de Lolita, a Rolita. Esperei que ela e sua mãe nos brindassem com algumas piruetas, mesmo desajeitadas, como parte do aprendizado aéreo de Lolita. Que nada. Ontem Lola, a Rola e Lolita, a Rolita foram embora. E sem se despedirem de mim. Agora eu entendo a síndrome do ninho vazio.
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0: Ótima quinta-feira, 25 de junho de 2026, 7:03. A seguir tem música e informação para você em Manhã MEC FM.
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0: E começamos com um concerto grosso em Dó Maior, O Banquete de Alexandre, de Georg Friedrich Händel, Orquestra Concerto Grosso Berlim, direção Bia.

0: Na Rádio MEC, Concerto Grosso em Dó Maior, O Banquete de Alexandre, de Georg Friedrich Händel. Orquestra Concerto Grosso Berlim, direção Bia Reihammer. 7:13. Nesta quinta-feira, no Rio de Janeiro, chove durante o dia e a noite. Aqui no centro, 19 graus. Brasília, sol com algumas nuvens, sem chuva, agora 27 graus. Belo Horizonte tem dia de sol com muitas nuvens à tarde. À noite, a nebulosidade diminui, neste momento, 17 graus. Fortaleza, sol com muitas nuvens durante o dia e períodos de céu nublado. Noite com muitas nuvens, agora 30 graus.
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0: Na sequência, Le Barricade Mystérieuse, de François Couperin, Alaúde Barroco, Miguel Cerdoura.

0: Na Rádio MEC, Le Barricade Mystérieuse, de François Couperin, Alaúde Barroco, Miguel Cerdoura. Vini Júnior brilha e Brasil se classifica em primeiro com 3-0 sobre Escócia. Seleção tem melhor atuação desde o início do Mundial. Detalhes em agenciabrasil.ebc.com.br.
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0: Sonata para trompete, cordas e contínuo em Ré maior de Georg Philipp Telemann, solista Friedmann Nimmer, orquestra barroca de Bremer, direção Nestor Garçon.

0: Na Rádio MEC, sonata para trompete, cordas e contínuo, em Ré maior, de Georg Philipp Telemann, solista Friedemann Emmer, Orquestra Barroca de Bremer, direção Nestor Garçon.
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2: 7:33. Seguimos com a sonata Sankt Grigori, Benedikt Anton Eifschneider, conjunto Ars Antiqua Áustria, direção Gunnar Letzbach.

0: Antigo Áustria, direção Gunnersleitzburg. O território da Venezuela foi sacudido por dois terremotos de forte magnitude, 7,2 e 7,5, na escala Richter, entre o fim da tarde e a noite desta quarta-feira, seguidos de 20 réplicas. Em comunicado divulgado pela Telesur, emissora estatal da Venezuela, a presidente Delcy Rodrigues anunciou que decretou estado de emergência para lidar com as consequências do desastre e pediu união à população para salvar vidas. Saiba mais em agenciabrasil.ebc.com.br.
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0: Chacona transcrita de Lisandre Galante, de Jean-Philippe Rameau, conjunto Apoteoses, direção Cornel Bernoulli.

0: Muito bem, na Rádio MEC, Chacona, transcrita de Lisandro Galante, de Jean-Philippe Rameau, conjunto Apoteoses, direção Cornel Bernolet. Jacques Wagner anuncia a saída da liderança do governo no Senado. Senador diz que decisão foi tomada em comum acordo com Lula. Detalhes em agenciabrasil.ebc.com.br.
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0: Andante do concerto para violino número 1 em Lá menor de Johann Sebastian Bach, solista Julius Frederick Rinaldi, orquestra Johann Sebastian Bach, direção Walter Rinaldi.

0: Na Rádio MEC, Andante, do Concerto para Violino número 1 em Lá Menor, de Johann Sebastian Bach. Solista Julius Frederick Rinaldi, orquestra Johann Sebastian Bach, direção Walter Rinaldi. Equador amplia a militarização com os Estados Unidos e dá imunidade a estrangeiros. Noboa declara novo estado de exceção e reforça a repressão. Detalhes em agenciabrasil.ebc.com.br.
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0: Presto do Concerto para Flauta em Fá Maior, de Johann Joachim Quantz. Collegium pro Musica, solista e direção Stefano Bagliano.

0: Muito bem, na Rádio MEC, presto do concerto para flauta em Fá maior de Johann Joachim Quantz. Colégium para música, solista e direção, Stefano Baliano. 7:59.
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0: 8:02, mais uma vez, bom dia para você. Seguimos com a Sinfonia número 6 para cordas e contínuo, em Mi maior, H662, de Carl Philipp Emanuel Bach, Academia de Música Antiga, direção Christopher Hogood.

0: Na Rádio MEC, Sinfonia número 6 para cordas e contínuo em Mi maior, H662, de Carl Philipp Emanuel Bach. Academia de Música Antiga, direção Christopher Hogood. Cineop transforma Ouro Preto em capital da memória audiovisual. Cidade Mineira recebe 21ª edição da mostra de 25 a 30 de julho. Saiba mais em agenciabrasil.ebc.com.br.
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0: Seguimos com o concerto para violão e orquestra de cordas em Sol Maior, de Johann Ludwig Krebs. Violão Josef Zapka, orquestra de câmara da Eslováquia e a regência de Bohdan Vachal.

0: Muito bem, na Rádio MEC, concerto para violão e orquestra de cordas em Sol Maior, de Johann Ludwig Krebs. Violão Josef Zabka, orquestra de câmara da Eslováquia e a regência de Bohdan Vachal.
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0: Quinta-feira, 25 de junho de 2026, 8 horas e 31 minutos. Que seu dia seja ótimo. Seguimos com o divertimento número 11 em Ré maior de Haydn. Os solistas de Hamburgo, direção de Emil Klein.

0: Na Rádio MEC, divertimento número 11, em Ré maior de Haydn. Os solistas de Hamburgo, direção de Emil Klein. Copa 2026. Jogos desta quinta-feira definem grupos D, E e F. Alemanha e Estados Unidos entram em campo já classificados para a segunda fase. Detalhes em agenciabrasil.ebc.com.br.
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0: Seis variações sobre Salve tu Domine, da ópera Os Filósofos Imaginários, de Giovanni Paisiello, de Mozart. Piano, Michel d'Albertot.

0: Na Rádio MEC, 6 variações sobre Salve Tu Domini, da ópera Os Filósofos Imaginários, de Giovanni Paisiello, de Mozart, piano Michel D'Alberto. 8 horas e 58 minutos.
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3: Conheci-o no arpoador. Garoto versátil, gostoso, ladrão, desencaminhador de sonhos, ninfas e rapsodos.

0: Tome feitos e mentiras indeslindáveis por demais. Eu, todo ouvido, status vistas, e pedras, sóis, desejos, mares. E nos chamamos de bacanas e prometemos-nos a vida. Comprei-lhe um picolé de manga e deu-me ele um beijo de língua e mergulhei ali a flor da onda, bêbado de amor.
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9: Seguimos então com o movimento do concerto em Dó Maior para violino e orquestra de câmara, Allegro con Brio, de Beethoven. Violino Guidon Kremer, Orquestra Sinfônica de Londres e a regência de Emil Tchakarov. 9 horas e 2 minutos. Muito bom dia.

0: Muito bem, na Rádio MEC, movimento de concerto em Dó maior para violino e orquestra de câmara, Allegro con Brio, de Beethoven. Violino Gidon Kremer, Orquestra Sinfônica de Londres e a regência de Emil Tchakarov. Lula oferece ajuda à Venezuela e manifesta consternação com terremoto. Presidente brasileiro diz ter instruído Itamaraty para que avalie juntamente com a embaixada em Caracas a situação no país e as medidas de assistência a serem adotadas. Detalhes em agenciabrasil.ebc.com.br.
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0: Seguimos então com o Alegreto Expressivo de Mauro Giuliani. Flauta Odete Ernest Dias, violão Jaime Ernest Dias.

0: na Rádio MEC, Alegreto Expressivo, de Mauro Giuliani, flauta Odete Ernest Dias, violão Jaime Ernest Dias. Detido nos Estados Unidos, Maduro fala em união após terremoto na Venezuela. Detalhes em agenciabrasil.ebc.com.br.
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0: Asile Redditor, área da ópera Guilherme Tell de Rossini, tenor Roberto Alagna, Filarmônica de Londres e a regência de Richard Armstrong.

Na Rádio MEC, Asile Reditter, Área da Ópera Guilherme Tell, de Rossini, Tenor Roberto Alanha, Filarmônica de Londres e a Regência de Richard Armstrong.

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1: 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Seguimos com o quarteto de cordas em Ré maior de Gaetano Donizetti. Academia St. Martin the Fields, direção de Sir Neville Manor.

Muito bem, na Rádio MEC, Quarteto de Cordas em Ré Maior, de Gaetano Donizetti. Academia St. Martin the Fields, direção de Sir Neville Manner. Caso Americanas. Polícia Federal deflagra a segunda fase da Operação Disclosure. Supostas fraudes estão estimadas em 54 bilhões de reais. Detalhes em agenciabrasil.ebc.com.br.

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1: Improviso número 3, Opus 90, D899 de Schubert, piano Arthur Rubinstein.

0: Na Rádio MEC, improviso número 3, opus 90, D899 de Schubert, piano Arthur Rubinstein. 9:56. Bom dia!
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4: Estou alegre e o motivo beira secretamente a humilhação. Porque aos 50 anos não posso mais fazer curso de dança, escolher profissão, aprender a nadar como se deve. No entanto, não sei se é por causa das águas, deste ar que desintoca do chão as formigas aladas, ou se é por causa dele que volta e põe tudo arcaico como a matéria da alma. Se você vai ao pasto, se você olha o céu, aquelas frutinhas travosas, aquela estrelinha nova, sabe que nada mudou. O pai está vivo e tosse, a mãe pragueja sem raiva na cozinha. Assim que escurecer, vou namorar. Que mundo ordenado e bom. Namorar quem? Minha alma nasceu desposada com um marido invisível. Quando ele fala, roreja. Quando ele anda, eu sei porque as hastes se inclinam. Eu fico tão atenta que adormeço a cada ano mais.
3: A poeta mineira Adélia Prado nasceu em Divinópolis, no dia 13 de dezembro de 1935. Interesse pela literatura e pela poesia apareceu ainda na infância, e seus primeiros versos foram escritos já na adolescência. Contudo, sua estreia editorial aconteceu apenas aos 40 anos, em 1976, com o lançamento do livro de poesias Bagagem. Para celebrar seus 90 anos de vida, resgatamos uma entrevista da poeta no programa Encontro Marcado.
5: Você saberia estabelecer como surgiu a escritora Adélia Prado?
4: O que a gente chama de, o que eu chamaria aqui de escritora Adélia Prado seria, então, realmente o começo da minha aventura literária. E isso aconteceu, eu considero recentemente, foi em 76 que eu lancei o meu primeiro livro, né? Então esse livro ficou pronto assim, talvez em 72 eu fiz um poema que eu considerasse assim, realmente lírico, que foi uma descoberta para mim mesmo. Bom, isso aqui está diferente, parece que não é isso que eu tenho escrito sempre. Isso aqui está com cara de ser poesia de verdade. E a partir daí, meu pai morreu em 72, não sei se isso tem a ver, mas houve assim, uma eclosão da escrita da minha parte, e eu comecei a escrever assim, desenfreadamente, e em pouco tempo o livro estava pronto. Quer dizer, eu enfeixei esses poemas, dividi, separei, dei nome, vi que ele tinha uma unidade. E eu própria acreditei naquilo como literatura.
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0: 10:02. Bom dia para você. Seguimos com a abertura O Navio Fantasma, de Wagner, Orquestra Sinfônica de Chicago e a regência de Georg Schultz.

Muito bem, na Rádio MEC, abertura O Navio Fantasma, de Wagner, Orquestra Sinfônica de Chicago e a regência de Georg Schultz. 10 horas e 13 minutos, na sequência, Introdução e Polonese Brilhante em Dó Maior, Opus 3 de Chopin. Violoncelo Gauthier Capuçon, piano Yuhua Wang.

0: Muito bem, na Rádio MEC, introdução em polonese brilhante em Dó maior, Opus 3, de Chopin. Violoncelo Gautier Capuçon, piano Yuhua Wang. 10 horas e 23 minutos, Rádio MEC, clássica e atual.
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0: Na sequência, Sinfonia número 3, em Dó menor, Opus 78, órgão de Camille Saint-Saëns, órgão Daniel Ross, Orquestra da Academia Nacional de Santa Cecília, regente Antônio Papano.

Essa foi a Sinfonia número 3 em Dó menor, opus 78, órgão de Camille Saint-Saëns, órgão Daniel Rossi, Orquestra da Academia Nacional de Santa Cecília, a regência de Antônio Papano. Bom dia a todos, eu sou Tony Villani, quinta-feira, 25 de junho de 2026. Nós ficamos juntos hoje até as 4 horas da tarde. Você ouve agora a sonata em Mi bemol maior, opus 120, número 2, de Brahms. Clarinete, Franklin Cohen e ao piano, Vladimir Ashkenazy.

Pela Rádio MEC, tivemos a sonata em Mi Bemol Maior, opus 120, número 2, de Brahms. Franklin Cohen, clarineta, e Vladimir Ashkenazy ao piano. 11 horas e 21 minutos. Suíte para orquestra em La Maior, opus 98B, suíte americana, de Antonín Dvořák. Sinfônica da Rádio de Berlim e a regência de Michael Tilson Thomas.

Suíte para orquestra em La Maior, Opus 98B, Suíte Americana de Antonín Dvořák, Orquestra Sinfônica da Rádio de Berlim, a regência de Michael Tilson Thomas. Rádio MEC, clássica e atual, são 11 horas e 42. Dueto da Flor, da ópera Madame Butterfly, de Puccini, soprano Renata Scotto, mezzo-soprano Gina Knight e Orquestra Filarmonia, regência de Laurie Mazel.

Pela Rádio MEC, o dueto da Flor da Ópera Madama Butterfly, de Puccini, soprano Renata Scotto, meio soprano Jill Knight e Orquestra Filarmonia, a regência de Laurie Mazel. 11:48. Rodenia, da Suite Iberia, de Isaac Arbenz, violão John Williams e a Sinfônica de Londres, regência de Paul Daniel.

0: Rondine, da Suite Iberia, de Isaac Albéniz, ao violão John Williams, Sinfônica de Londres, e a regência de Paul Daniel.
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0: 11h57, vamos encerrar o Manhã Mac FM com Melodia Sentimental de Heitor Villa-Lobos, com o Du Santoro, harmônica de boca, José Stalek.

0: Encerrando o Munhamec FM, tivemos Melodia Sentimental de Heitor Villa-Lobos com o Du Santoro e da harmônica de boca José Stadek. Muito obrigado pela sua audiência. Sou o Tony Villani, volto daqui a instantes com mais um Concerto Mec. Até já.
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3: Meio de dois.
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3: Muito boa tarde a todos. Quinta-feira, 25 de junho de 2026. Sou o Tony Villani e o Concerto MEC de hoje destaca o compositor Darius Milhaud. Começamos o programa com a sonata para flauta, oboé, clarinete e piano, opus 47. Flauta Emmanuel Paoud, oboé François Leleu, clarineta Paul Meyer e ao piano Éric Lesage. Para todos, um bom concerto, Mackie.

0: Tivemos então a sonata para flauta, oboé, clarineta e piano, opus 47 de Darius Milhaud, em destaque no concerto MEC de hoje. Flauta, Emmanuel Paoud, oboé, François Lelieux, clarineta Paul Maia e ao piano, Éric Lesage.
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0: Boa tarde a todos, meio-dia e 21. Seguimos agora com o divertimento em três partes de Darius Milhaud com o conjunto Athénée.

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1: Muito boa tarde a todos. Meio-dia 32. Seguimos agora com a suíte provençal de Darius Milhaud, Orquestra Filarmônica de Monte Carlo, regência de Georges Prêtre.

0: Suíte Provençal de Darius Milhaud, Filarmônica de Monte Carlo e a regência de Georges Prêtre. A música de Darius Milhaud no Concerto MEC de hoje.
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0: Meio-dia 46, muito boa tarde a todos. Seguimos agora, encerrando o programa, a Sonatina Opus 6, de Darius Milhaud. Clarineta Ralph Manno e ao piano Alfred Prowl.

0: Encerrando o concerto MEC de hoje, tivemos a sonatina Opus 100, de Darius Milhaud, em destaque do programa de hoje, clarineta Ralph Manno e ao piano Alfred Prohl. Muito obrigado pela sua audiência, sou o Tony Villani. Volto em instantes com mais um Clássicos do Ouvinte.
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3: Um dia vi um navio de perto. Por muito tempo olhei-o com a mesma gula sem pressa com que olho Jonathan. Primeiro as unhas, os dedos, seus nós. Eu amava o navio. Oh, eu dizia, ah, que coisa!

0: é um navio. Ele balançava de leve como os sedutores meneiam. À volta de mim busquei pessoas. Olha, olha o navio. E dispus-me a falar do que eu não sabia, para que enfim tocasse no onde o que não tem pés caminha sobre a massa das águas. Uma noite dessas, antes de me deitar, vi como vi o navio um sentimento.
1: A estreia de Adélia contou com a ajuda de dois poetas de renome, Afonso Romano de Santana e Carlos Drummond de Andrade, que leram seus originais após Adélia enviá-los através dos Correios. Formada em filosofia, a poeta foi professora até se dedicar totalmente à literatura. Além de Bagagem, seu livro de estreia, outros livros marcam a bibliografia de Adélia Prado. O Coração Disparado, de 1978, ganhador do prêmio Jabuti, e Solte os Cachorros, de 79, que reafirma sua capacidade em transformar pequenas experiências cotidianas em poesia. Para celebrar seus 90 anos de vida, resgatamos uma entrevista da poeta no programa Encontro Marcado.
2: Você já disse certa vez que não encara a atividade literária como uma carreira. Para você, Adélia, o que significa o ato de escrever?
0: Eu acho que a criação artística, e no caso, não só literária, qualquer forma de arte que você pode considerar aí, eu não acho que isso é nunca uma decisão do autor. Eu não acho que a pessoa decide fazer um quadro, decide fazer uma música ou decide fazer um poema. A força criativa, ela é, a meu ver, uma força da natureza. Ela é uma coisa natural e independe do meu desejo. Quanto a... né? Quanto a... essa força em si mesma. Eu considero isso um dom. Você nasce com, ou não com, com determinados dons. Então, o que a gente tem que... o que a gente tem que fazer é ser fiel a esse dom, né? É ser dócil a esse dom e deixar... não bloquear, deixar aquele... enfim, ser servo disso.
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1: O menino olhou em torno para ter certeza de que não estava sendo observado e ergueu devagar a toalha de renda. Em seguida, mergulhou, desaparecendo. A enorme mesa de madeira escura da sala de jantar, sempre coberta com uma toalha de renda que ia até o chão, era um esconderijo perfeito. O menino ficava ali embaixo um tempão e ninguém sabia. Mas, de repente, uma porta se abriu. Alguém entrou na sala. O menino ouviu o estalo das janelas e o sol inundou o ambiente. Ele piscou os olhos, atordoado. Depois sorriu, com surpresa. Um raio de sol varava a renda da toalha, despejando-se no chão bem onde ele estava ajoelhado. E seu esconderijo, seu pequeno mundo onde as coisas existiam pelo avesso, brilhou como uma catedral de luz.
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0: Uma hora e três minutos.
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0: Muito boa tarde a todos e bem-vindos ao Clássicos do Ouvinte, quinta-feira, 25 de junho de 2026. Sou o Torvilani e o programa começa agora com um pedido de Gustavo Rocha, da Freguesia, no Rio de Janeiro. Gustavo, você começa então o programa com seu pedido, Um Pouco Alegro, do Concerto para Flauta, Cordas e Baixo Contínuo, em Ré Maior, de Wilhelm Friedemann Bach, solista Karl Kaiser e a Freiburger Baroque Orchestra. A direção de Gottfried von der Goste.

0: Un poco allegro, do concerto para flauta, cordas e baixo contínuo, ré maior de Wilhelm Friedemann Bach, solista Karl Kaiser e orquestra barroca de Freiburg, na Alemanha, a direção de Gottfried von der Goest, pedido de Gustavo Rocha, da Freguesia, no Rio de Janeiro.
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0: Boa tarde a todos. 1:12, o próximo pedido de Maria das Graças Pimentel, de Nova Iguaçu, no Rio de Janeiro. Maria das Graças, vai o seu pedido de abertura à viagem a Reims, de Rossini. Orquestra Filarmônica de Viena, regência de Sir Malcolm Sargent.

0: Abertura à viagem a Reims de Rossini com a Orquestra Filarmônica de Viena, a regência de Sir Malcolm Sargent, e esse foi um pedido de Maria das Graças Pimentel, de Nova Iguaçu, no Rio de Janeiro.
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0: Boa tarde a todos, 1h20, vamos ao próximo pedido. 9 variações sobre uma marcha de Dresler, WOO 63 de Beethoven, ao piano, Cecílio C., pedido de Rubens Toledo da Barra da Tijuca, também no Rio de Janeiro.

0: Nove variações sobre uma marcha de Drexler, WOO 863, de Beethoven, ao piano Cecílio Sé, pedido de Rubens Toledo, da Barra da Tijuca, no Rio de Janeiro.
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0: Boa tarde a todos, 1h34, vamos ao próximo e último pedido da tarde de hoje. Manuel Gonzaga, do Recreio, no Rio de Janeiro. Você encerra o programa com o seu pedido. A suíte em La Maior, Opus 98B, de Antonín Dvořák. Sinfônica SWF, a regência de Iris Tarek.

0: Suíte em La Maior, opus 98B, de Antonín Dvořák, Orquestra Sinfônica SWF, com regência de Iris Tarak, pedido de Manuel Gonzaga, do Recreio, no Rio de Janeiro. E assim, foi o Clássicos do Ouvinte de hoje. Agradeço quem nos acompanhou e mais ainda quem participou. Sou o Tony Villani, estou de volta daqui a instantes com mais um Grandes Clássicos. Até já.
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Natural de Niterói, Cristiano Alves é um clarinetista de destaque na atualidade. Sua jornada musical começou ainda na infância e ao longo dos anos teve a orientação de renomados mestres nacionais e internacionais. Doutor em música pela Unicamp e mestre pela UFRJ, Cristiano Alves formou-se com distinção, conquistando diversos prêmios em concursos de prestígio.

Atualmente, Cristiano Alves é professor de clarinete na UFRJ e atua como primeiro clarinetista da Orquestra Sinfônica Brasileira e da Petrobras Sinfônica. Sua carreira inclui apresentações como solista e recitalista em importantes festivais no Brasil e no exterior, além de participações em centenas de gravações sinfônicas e camerísticas.

Cristiano também foi o responsável por estreias nacionais e mundiais de obras importantes do repertório clarinetístico. Sua discografia inclui um álbum finalista do Prêmio Tim, reconhecido entre os melhores lançamentos de música erudita no Brasil. Com excelência artística e uma carreira consolidada, Cristiano Alves continua contribuindo ativamente para o cenário musical, sendo convidado regularmente para concertos, masterclasses e palestras em diferentes partes do mundo.

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1: Uma amiga minha está triste porque sua filha se mudou para Nova York. Foi estudar na Universidade de Colômbia e não deve voltar tão cedo para o Rio. O filho mais velho, também há pouco, foi trabalhar em outra cidade. Os dois moravam com ela. De repente, minha amiga ficou sozinha em casa. Está passando pela síndrome do ninho vazio, uma figura da psicologia para definir a depressão que se aposta de alguns pais, ou quase sempre mães, quando seus filhos vão embora de casa. Eu estava pensando nisso quando percebi certos movimentos alados no terraço do meu apartamento. Uma rolinha ia e vinha, com matinhos no bico, e pousava num galho mais alto do caramanchão. Mesmo à distância, constatei que estava construindo um ninho, e dias depois o ninho ficou pronto. Ela sossegou e sentou-se nele pelos dias seguintes. Batizei-a de Lola, a rola, e saboreei a expectativa de em breve ser avô. Não entendo de passarinhos, mas calculei que por sua circunspecção no ninho, Lola devia estar sentada sobre 3 ou 4 ovos, e se assim fosse, merecia respeito pelo que devia lhe ter custado botá-los para fora. Mas Silvânia, minha funcionária, aproveitou-se da temporária ausência de Lola, numa das poucas vezes que ela saiu, certamente para ir às compras, subiu a um banquinho, espiou o conteúdo do ninho e me informou de que eu era avô de um único ovo. Bom, não vamos ser soberbos. Um já estava bom. Dias depois constatamos que, em certos momentos, o rabo e a cabecinha para fora do ninho eram menores. O bebê nascera. Dei-lhe o nome de Lolita, a Rolita. Esperei que ela e sua mãe nos brindassem com algumas piruetas, mesmo desajeitadas, como parte do aprendizado aéreo de Lolita. Que nada. Ontem Lola, a Rola e Lolita, a Rolita foram embora. E sem se despedirem de mim. Agora eu entendo a síndrome do ninho vazio.
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3: Duas horas e 2 minutos.
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3: Boa tarde a todos. Quinta-feira, 25 de junho de 2026. Sou o Tony Villani. Esse é o Grandes Clássicos, começando agora com a abertura Guilherme Tell, de Rossini, com a Orquestra Filarmonia, a regência de Alceu Gagliera.

Abertura de Guilherme Tell, de Rossini, com Orquestra Filarmonia e Regência de Alceu Galliera. Rádio MEC, clássica e atual, são 2:16. Rossiniana número 2, opus 120, de Mauro Giuliani. Violão Ian Labate.

0: Pela Rádio MEC, Rossiniana número 2, opus 120 de Mauro Giuliani, violão Ian Labarde.
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3: A trajetória de Antônio Pitanga ganha uma grande retrospectiva no cinema com a exibição de 38 filmes que percorrem diferentes fases do audiovisual brasileiro. A Mostra Pitanga também terá debates, sessões comentadas e lançamento de livro catálogo, destacando a importância do ator para o protagonismo

0: negro no cinema nacional. A programação vai de 3 a 29 de junho no CCBB do Rio. Do Rio de Janeiro, Jansen Campos para a Rádio MEC, clássica e atual.
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6: Muito boa tarde a todos, são 2h34, de volta agora com quinteto em Mi bemol maior para piano, boé, clarineta, corno inglês e fagote de Beethoven, solistas da Sinfônica de Chicago e solistas da Filarmônica de Berlim.

0: Quinteto em Mi bemol maior para piano, oboé, clarinete, corda inglesa e fagote de Beethoven. Solistas da Sinfônica de Chicago e da Filarmônica de Berlim. 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
0: Muito boa tarde a todos. São 3:02. Estamos de volta agora com a abertura da ópera Simon Boccanegra, de Giuseppe Verdi, orquestra do Teatro alla Scala de Milão e a regência de Claudio Abbado,

Apertura da opera Simon Boccanegra, de Giuseppe Verdi, com a Orquestra do Teatro alla Scala de Milão, com regência de Cláudio Abbado. Rádio MEC, clássica e atual, são 3:05. Sonata número 2, em Mi bemol maior, de François de Vienne. Clarinete, Wonka, Quinn e piano, Yuri Grechow.

Sonata número 2 em Mi bemol maior de François Devienne, clarinete Wunka Kim e piano Henri Grétschoy. Você ouve grandes clássicos pela Rádio MEC, clássica e atual. São 3h20. Dois Lieder. Ganymede, opus 19, número 3, de 544, e No Brilho da Noite, de 799, de Franz Schubert. Tenor Stanislas de Barbeyrac e Orquestra Insula. A regência de Laurence Kilbey.

0: Pela Rádio MEC, tivemos duas canções de Franz Schubert. Ganymede, opus 19, número 3, D544, e No Brilho da Noite, D799. Tenor, Stanislas de Barbeyranc e Orquestra Insula. A regência de Laurence Quilbet.
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3: Concertos gratuitos de música clássica voltam a ocupar as quartas-feiras cariocas com a nova programação do projeto Música no Museu. O público poderá assistir a apresentações de piano,

0: Áreas de ópera e música de concerto com artistas convidados ao longo de todo o mês de junho. Os espetáculos acontecem sempre ao meio-dia e meia no CCBB do Rio. Do Rio de Janeiro, Jansen Campos para a Rádio MEC, clássica e atual.
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5: Boa tarde a todos, são 3h30, estamos de volta com peça de concerto em Fá sustenido menor para violino e orquestra, Opus 84 de Max Bruch. Violino Salvatore Cardo e a orquestra do Gewandhaus de Leipzig, regência de Kurt Masur.

Peça de concerto em Fá sustenido menor para violino e orquestra, opus 84 de Max Bruch. Violino Salvatore Accardo, orquestra do Gewandhaus de Leipzig. A regência de Kurt Mazur. Rádio MEC, clássica e atual são 3:50. Scherzo, número 3, em Dó sustenido menor, opus 39 de Chopin. Ao piano, Nelson Freire.

0: Scherzo numero 13 in Do sostenuto minore, opus 39 di Chopin, e al piano Nelson Freire. Muito obrigado pela sua audiência. Eu vou ficando por aqui. Eu sou o Tony Villani e a gente volta a se encontrar mais uma vez amanhã, às 11 horas da manhã. Aproveite bem a sua tarde e até lá.
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3: Intérpretes brasileiros: Ruben Schwenk,

Um dos nomes da nova geração de flautistas brasileiros, Rubem Schwenk, atua desde 2012 no prestigiado Quinteto Vila Lobos. Com o grupo, Schwenk se apresentou em países como México, Portugal, Colômbia e Alemanha, além de diversas apresentações em salas de concerto pelo Brasil. Com o Quinteto Vila Lobos, o flautista foi condecorado, em 2018, com a Comenda da Ordem do Rio Branco, concedida pelo Ministério das Relações Exteriores.

Entre os anos de 2014 e 2021, Rubens Schwenk atuou como primeira flauta na Orquestra Sinfônica do Teatro Municipal do Rio de Janeiro. Atualmente, Schwenk faz parte do naipe de madeiras da Orquestra Sinfônica Nacional, mantida pela Universidade Federal Fluminense.

Além do trabalho nos palcos, Ruben Schwenk é professor, doutor em performance musical pela Escola de Música da UFMG e ministra cursos e aulas livres em festivais pelo mundo. Com um trabalho intensamente dedicado à música brasileira, o flautista participou de turnês de importantes nomes da música popular, como Gilson Peranzetta e Chico Buarque.

0: intérpretes brasileiros.
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4: Abertura Boccaccio de Franz van Zuppe, Sinfônica da Rádio do Sudoeste Alemão, Baden-Baden, a regência de Klaus Arp.

0: Abertura Boccaccio de Franz Fanzope, Sinfônica da Rádio do Sudoeste Alemão, Baden-Baden, a regência de Klaus Arp.
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0: Sonata para violino e piano de César Cui. Violino Peter Shepherd e ao piano Aaron Shaw.

0: Sonata para violino e piano de César Cui. Violino Peter Shepherd e ao piano Aaron Shaw.
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0: Intermédio do quarto ato da ópera Kovanchna, de Mussorgsky. Filarmônica de Berlim, a regência de Herbert von Karajan.

0: Intermezzo do quarto ato da ópera Kovantchina, de Mussorgsky, Filarmônica de Berlim, a regência de Herbert von Karajan.
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0: Dança Sinfônica número 3, em Ré Maior, Opus 64, de Grieg. Orquestra Filarmonia e regência de Raymond Leppard.

0: Dança Sinfônica número 3 em Ré Maior, opus 64, de Grieg. Orquestra Filarmonia e regência de Raymond Leppard.
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0: The Farmyard, de Elgert. Flautas, Paul Edmund Davis, Michael Cox. Oboé, Roy Carter. Fagote, Martin Gett. E clarinete, Nicholas Rodwell.

0: The Farm Yard, de Elgert. Flautas, Paul Edmund Davis, Michael Cox. Oboé, Roy Carter. Fagote, Martin Gett. E clarinete, Nicholas Rodwell.
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0: Elegia Opus 24, de Gabriel Fauré. Violoncelo Han Chang e Orquestra Sinfônica de Londres, regência de Mstislav Rostropovich.

0: Elegia Opus 24 de Gabriel Fauré. Violoncelo Han Chang e Orquestra Sinfônica de Londres, regência de Mstislav Rostropovich.
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12: Cinco horas e dois minutos. Muito boa tarde, amigos. Boa tarde, Tony Villani. Seguimos com Grandes Clássicos desta quinta-feira, 25 de junho de 2026. Fantasia sobre um tema de Thomas Tallis, de Vaughan Williams. Orquestra Filarmônica de Nova York, sob a regência de Leonard Bernstein.

0: Fantasia sobre um tema de Thomas Tallis, de Vaughan Williams, Orquestra Filarmônica de Nova York, regente Leonard Bernstein. Rádio MEC 520.
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0: Sinfonia Simples, Opus 4, de Benjamin Britten, e Musit, de Montreal, direção Yuli Turovsky.

0: Sinfonia Simples, Opus 4, de Benjamin Britten e Music de Montreal, direção Yuli Turovsky. Rádio MEC 5:39, boa tarde.
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0: The Perfect Fool, Balé Opus 39 de Gustav Holst. Orquestra Sinfônica de Londres, regente André Previn. Rádio MEC 550.
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0: Um Violinista no Telhado, de John Williams, orquestra dos estúdios MGM.

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1: Um Violinista no Telhado, de John Williams, orquestra dos estúdios MGM. E assim encerramos grandes clássicos desta quinta-feira, que está de volta amanhã, a partir das 14h, com a apresentação de Tony Villani.
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1: Seis horas.

Amigos, muito boa noite. Está no ar o Antena MEC, seu programa cultural de fim de tarde. Numa rede formada pelas rádios MEC FM, AM do Rio de Janeiro, Brasília e Belo Horizonte, FM Cultura de Porto Alegre e Educativa FM de Fortaleza. Eu sou Sidney Ferreira e você encontra aqui o melhor do jazz e do instrumental, além de entrevistas e dicas sobre o que de mais relevante acontece na vida cultural da sua região e de todo o país. Iniciamos ao som de Valsa Entre as Nuvens, música e interpretação de Christian Sperandir.

0: Ouvimos O Vinho e a Fala, composição de Juarez Maciel, na performance dele próprio e do grupo Muda.
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0: Na capital mineira, até este sábado, dia 27 de junho, a Biblioteca Pública Estadual de Minas Gerais promove um concerto especial da Orquestra 415 de Música Antiga. Intitulado Café com Vivaldi, o programa traz uma seleção de obras deste autêntico mestre da música barroca. As apresentações acontecem às 8 da noite e a Biblioteca Pública Estadual de Minas Gerais fica na Praça da Liberdade 21, no bairro da Savassi, em Belo Horizonte. Os ingressos podem ser adquiridos pela plataforma luanovacultural.com. Você ouve agora no Antena MEC Reco Reco, composição e interpretação de Carlos Malta, Francisco Pellegrini e Robertinho Silva.

0: Ouvimos Caçoá, composição de Maurício Carrilho e João Lira, na interpretação do trio Dímelo.
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0: Na capital fluminense, o Espaço Cultural Sérgio Porto recebe até 19 de julho uma série de ações ligadas ao evento Ocupa Boal. Entre as atividades que celebram o eterno dramaturgo Augusto Boal, figuram exposições, espetáculos, oficinas e rodas de conversa. O Espaço Cultural Sérgio Porto fica na rua Humaitá, 163, no Rio de Janeiro. Para conferir a programação completa do Ocupa Boal, acesse o perfil do evento no Instagram, @instaugustoboal. Você ouve agora Balada em Sol para Si, composição de Vinícius Dorim, na performance da formação composta por ele próprio, ao lado de Enéas Xavier, Nenê, Írio Júnior e Fernando Correia. Música.

Você está ouvindo Carly and Carol, composição e interpretação de Almir Deodato. A seguir, quem nos ouve em Brasília terá as dicas e informações culturais locais com o Lincoln de Loureiro, enquanto eu sigo com as demais regiões após um breve intervalo. Até já!

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1: Reflexões sobre a ancestralidade afro-brasileira, cuidado e resistência estão no centro da exposição Mãe Preta, da artista Mariana Maia. A mostra reúne pinturas, vídeos, performances e instalações que investigam as marcas históricas e culturais da figura da Mãe Preta no Brasil. A visitação segue até 8 de julho na Galeria de Arte UF, em Niterói. Do Rio de Janeiro, Jansen Campos para a Rádio MEC, clássica e atual.
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0: Prestes a comemorar 25 anos radicado no Brasil, o violinista francês Nicolas Krasik lança um projeto autoral que combina álbum e espetáculo audiovisual, celebrando a riqueza da música nordestina. O projeto Em Cenas é composto por um álbum de músicas inéditas, já disponível nas plataformas digitais de música, e por um espetáculo filmado que pode ser assistido no canal de Nicolas no YouTube. Nicolas Krasik está aqui conosco no Antena MEC e vai contar para a gente um pouco mais sobre este projeto. Boa noite, Nicolas. Uma alegria, uma honra recebê-lo.
1: Boa noite. Alegria e honra toda minha, todas minhas.
0: Nicolas, bom, como é que surgiu a ideia de produzir um álbum com essas duas facetas, uma sonora e outra visual?
1: Olha, nasceu da realidade atual, né, da música e da forma que as pessoas estão ouvindo música e gostam de ver, né? Junto com o som, gostam de ver a gente tocando. E eu queria muito também gravar fora de um estúdio, né? De uma forma um pouco mais real, condições ao vivo, mas com alguém filmando de mais perto, melhor do que um registro de show, simplesmente, né? Uhum. Então, com uma concepção audiovisual em primeiro lugar.
0: E quando é que foi gravado esse show que você apresenta no espetáculo audiovisual?
1: Ele foi gravado no Instituto Brincante do Antônio Nóbrega, lá aqui em São Paulo.
0: Ah,
1: eu moro
0: perfeito.
1: Em São Paulo agora.
0: Perfeito. Uhum. Nicolas, nesse álbum você mistura o forró com a música nordestina em geral, com o improviso também típico do jazz, né? Que não é uma coisa, não é uma novidade no seu trabalho, aliás, você é mestre nisso. E é interessante que você tem álbuns aí importantíssimos, como por exemplo, a gente pega lá o Nordeste de Paris de 2017, não é? Onde você já traz ali músicas suas, de Gil, e depois o Estrela, que é a homenagem mesmo ao nosso querido Gilberto Gil. Você faz uma belíssima homenagem a ele com obras dele em 2021.
1: Obrigado.
0: E agora esse álbum que está belíssimo, composições suas, e aí você traz uma sonoridade moderníssima realmente, mas com toda a raiz do forró, não é? Um trabalho belíssimo. Como é que você foi trabalhando isso? Teve uma questão de amadurecimento, teve uma questão de processos que foram se agregando ao seu trabalho para você chegar nessa concepção desse álbum de 2026?
1: Sim, com toda certeza. Porque eu sempre tive uma questão com o fato de gravar em estúdio. A gente sempre grava um projeto e depois vai para a estrada, né? Faz turnê depois. E quando volta do lançamento de alguns shows e tal, a gente começa a pensar que a gente teria gravado tudo diferente. E nesse novo trabalho tem músicas que eu já gravei, né? São músicas que eu já gravei em diversos discos, do Estrela, do Nordeste Paris, do Nicolas Krasik e Cordestinos também. Só que agora, com a maturidade de ter tocado essas músicas durante muito tempo, né? Experimentando com o público, descobrindo novas ideias, e com certeza eu me preparei também de uma forma muito diferente por ser ao vivo. Eu sempre tive muito medo de gravar ao vivo,

0: porque ao vivo a gente tá na adrenalina, e depois quando a gente escuta, a gente nem sempre fica muito satisfeito, né, com algumas coisas de improvisação e tal, e eu realmente queria me preparar psicologicamente para ser capaz de tocar de uma forma que eu ficasse feliz depois, com maturidade, né, com enfim, né, tudo que a gente vai estudando na vida. O improviso é uma coisa que a gente vai desenvolvendo na vida inteira. Então me preparei muito psicologicamente, estudei muito, muito mais do que para fazer um show, e a gente também ensaiou muito com os músicos. E para achar essa, você tocou num ponto importante, que é a coisa da linguagem um pouco jazzística misturado com a tradição, eu me cerquei de músicos que três deles são nordestinos e um outro é um apaixonado pesquisador de música nordestina. Então eu contei muito com a ajuda deles para que a gente conseguisse chegar nessa sonoridade, que foi sempre a sonoridade que eu busquei, né? Misturar a minha linguagem do jazz com a tradição da música brasileira, respeitando essa tradição. Então eles são, vou falar rapidamente, que eu gosto de falar muito de quem toca, né?
1: Claro,
0: Gegê,
1: claro.
0: Gegê Medeiros na zabumba e percussão, assim, que é um mestre da música nordestina. O Lau Trajano, que tocou praticamente 20 anos com Dominguinhos. O Pablo Moura, que é um discípulo do Oswaldinho. E o Cabé Pinheiro, que é esse percussionista incrível, pesquisador, que também, com a esposa dele, a Laís, fez a direção artística, né, da filmagem e tudo mais. Então eu sempre por saber se estou na direção certa, se eu estou realmente respeitando a música nordestina, apesar de improvisar e de ter ideias nossas, né, de um pouco mais de liberdade que a música instrumental permite.
1: Maravilha. Nicolas, agradeço muito sua participação aqui no Antena MEC, que veio mais 25 anos junto conosco aqui no Brasil, de muito sucesso para você, por esse lindo trabalho que você faz com a nossa música, agregando todo o seu conhecimento do instrumental, do jazz, um trabalho belíssimo. Fica aí a nossa recomendação e o convite para todos ouvirem e assistirem o álbum audiovisual em cena, não é, Nicolas?
0: Sim, sim, sim. Vão lá assistir, que é muito divertido, é uma música muito dançante, é muito legal ver a gente tocando, vendo a gente de perto, se olhando, sorrindo, tendo essa paixão mesmo no palco. Vale a pena, eu recomendo. Modesta parte, é um trabalho que foi muito bem produzido, preparado com muito carinho. Assistam, por favor.
1: E ouçam.
0: Ouçam, sim, sim,
1: é isso.
0: Também.
1: Nicolas, um grande abraço, muito obrigado, viu, por esse papo aqui conosco na Antena MEC.
0: Grande abraço, eu que agradeço, obrigado pelos votos também de mais 25 anos, eu quero isso, sim.
1: Certamente. Acabamos de conversar com o violinista Nicolas Krasik, que está lançando o álbum audiovisual em cena. Tanto o álbum quanto o espetáculo visual já estão disponíveis nas principais plataformas digitais do país. E não deixe de acompanhar Nicolas Krasik nas redes sociais. Olha, esse álbum está realmente belíssimo, vale muito a sua audição e a sua audiência também no audiovisual, viu?

0: 8 da noite. 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

Você está ouvindo o Trem do Moura, composição e performance de Paulo Moura e André Sax. Este bloco de dicas e informações culturais termina aqui. Em instantes, voltaremos a ficar em rede no Antena MEC.

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1: Muito bem, eu sou o Sidney Ferreira e voltamos em rede com o Antena MEC. Continuando com o melhor do jazz e do instrumental, você ouve Choro and Blues, composição de Lipe Portinho, na performance dele próprio, ao lado de Nikolai Sapondiev e Sérgio Valdeus.

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1: O livro Histórias Cinematográficas do multiartista mineiro Anderson Viana é o tema da entrevista desta semana de Antônio Clare Guerra. Na conversa, Anderson conta detalhes da obra e explica os motivos de estarmos vivendo em plena era do audiovisual.
2: Continua disponível nas livrarias de todo o Brasil o livro Histórias Cinematográficas, que aproxima literatura e cinema. Vamos conversar com o mineiro Anderson Viana, artista com atuação na música, na literatura e no audiovisual. O que você tem a nos contar sobre este livro?
3: Boa tarde a todos e a todas. O livro Histórias Cinematográficas, que foi publicado pela editora Cinete, pela editora paulista Cinete, tem 119 páginas. Eu levei 7 anos para desenvolver as 7 narrativas independentes, né? E ele não se limita a oferecer a uma leitura instigante, mas apresenta também essas narrativas para servir como os futuros argumentos prontos para serem adaptados por roteiristas, diretores em projetos audiovisuais de curta, média e longa metragem também. Foram 7 anos de desenvolvimento dessa obra e são várias as referências claras que vão desde o universo literário de mestres tais como João Guimarães Rosa, Ariano Suassuna, Franz Kafka, Gabriel Garcia Márquez, até a ficção científica de Jornadas nas Estrelas, do Gene Roddenberry. A proposta é sempre oferecer

0: aos leitores, mas principalmente à indústria cinematográfica ou os autores, ou a indústria autoral de cinema do Brasil, experiências narrativas que são, elas são, na sua maioria, inusitadas e atemporais. Ela permite uma leitura também não sequencial. O livro tem uma breve sinopse antes de cada um conto, que dá ao leitor a liberdade de escolher seu próprio roteiro, seu próprio itinerário dentro da história cinematográfica.
1: Agradeço ao nosso entrevistado. O site para compra é editoracinete.com.br/histórias-cinematográficas. De Belo Horizonte, Antônio Claré Guerra para o Antena MEC.
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0: de Baden-Powell, na performance de Alexandre Caldi e Itamara Sieri.
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0: O Antena MEC fica por aqui, mas você já está convidado para o nosso próximo encontro nesta sexta-feira, às 18h. Eu sou o Sidney Ferreira e o Antena MEC é uma realização da Rádio MEC. Terminamos ao som de Batida Diferente, composição de Maurício Einhorn e Durval Ferreira, na interpretação do Ara Trio. Agradeço por sua companhia, continue conosco. Uma boa noite para você.

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5: Brasília, 19 horas.
6: Está no ar a Voz do Brasil. As notícias do governo federal que movimentaram o país no dia de hoje.
7: Boa noite.
5: Boa noite para você que nos acompanha em todo o país.
7: Quinta-feira, 25 de junho de 2026.
5: Vamos ao destaque do dia, soberania no campo.
7: O governo do Brasil anuncia a retomada das obras da unidade de fertilizantes nitrogenados 3, na cidade de Três Lagoas, em Mato Grosso do Sul.
5: Serão investidos mais de 5 bilhões de reais com o apoio do novo PAC e a nova fábrica terá capacidade.

0: de produzir 16% da demanda nacional por ureia.
1: O presidente Lula destaca que a produção de fertilizantes garante a blindagem do país em relação à subida de preços internacionais.
2: Preços absurdos de fertilizantes que poderiam ser produzidos no Brasil, que aumenta a cada guerra que alguém quer dar no outro lá fora. E o pobre brasileiro paga o preço dessa guerra.
0: E ainda em Mato Grosso do Sul, o presidente entrega a titulação de terras para 1.390 famílias assentadas da reforma agrária.
1: Elas produzem leite, grãos, frutas e hortaliças e criam pequenos animais.
0: Com a titulação, produtores poderão acessar políticas públicas de crédito e assistência rural.
1: E você vai ouvir também oportunidades de negócios para empresários brasileiros.
0: Com a entrada em vigor de novas tarifas na União Europeia por causa do acordo com o Mercosul, o governo do Brasil quer aumentar exportações, inclusive de pequenas e médias empresas.
1: E nós conversaremos sobre isso com o Laudemir Miller, presidente da Apex Brasil, a agência brasileira de promoção de exportações.
0: Hoje, na apresentação da Voz do Brasil, Mariana Jungmann e Luciano Seixas.
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0: Três aeroportos de Mato Grosso do Sul estão agora mais modernos, com capacidade ampliada e com mais conforto para os passageiros.
1: O presidente Lula esteve hoje em uma série de eventos no estado e participou agora há pouco da entrega da primeira fase das obras do aeroporto de Ponta Porã e também dos terminais de Campo Grande e Corumbá.
0: A repórter Graziele Bezerra está com a gente aqui no estúdio e tem mais informações sobre isso. Boa noite, Graziele.
3: Boa noite para você também, Luciano. Boa noite para Mariana e boa noite para o ouvinte da Voz do Brasil. Esses terminais de Campo Grande, Corumbá e Ponta Porã foram modernizados e ampliados com recursos do novo PAC. Essas obras estão no pacote de investimentos de 4 bilhões e meio de reais que a concessionária Aena está fazendo em 11 terminais, inclusive em aeroportos também de São Paulo, Minas Gerais e Pará. O ministro de Portos e Aeroportos, Tomé Franca, explicou que esses investimentos fazem parte do projeto Ampliar, que busca modernizar e também equipar aeroportos regionais.
4: Esse é o nosso desafio, é o desafio da infraestrutura aeroportuária do Brasil. A gente conseguiu fazer a requalificação dos grandes aeroportos e a gente tinha um grande desafio que era investir e requalificar os aeroportos regionais, porque o presidente Lula entende que o transporte aéreo não é apenas para a elite, não é para uma parte da população, mas é para todos os brasileiros.
3: Bom, em Ponta Porã, que é a cidade que faz fronteira aí com o Paraguai, o terminal aeroportuário ficou 5 vezes maior. A capacidade anual saltou de 30 mil para 130 mil passageiros. O aeroporto também ganhou novos espaços comerciais, teve aí ampliação do estacionamento e mais posições para aeronaves comerciais. Na capital, Campo Grande, o aeroporto agora está preparado para receber voos internacionais com 3 pontos de embarque, novos equipamentos de inspeção, sala de embarque aí com 7 portões, a capacidade de atendimento saltou de 950 mil para 2 milhões e 600 mil passageiros por ano. E em Corumbá, cidade que dá acesso ao Pantanal, o aeroporto conta agora com novos espaços de embarque, check-in, inspeção de passageiros e estacionamento também. Além de aumentar a capilaridade logística e impulsionar o desenvolvimento da economia sul-mato-grossense, esses novos terminais também vão reforçar a infraestrutura para atender moradores, turistas, empresários e produtores que dependem, né, do transporte aéreo diariamente. Mariana, Luciano.
1: Obrigada, Graziele. Graziele Bezerra, pelas suas informações ao vivo aqui na Voz do Brasil.
0: E ainda em Mato Grosso do Sul, mais cedo, o presidente anunciou a retomada de uma fábrica de fertilizantes, que vai contribuir para a segurança alimentar e o fortalecimento da produção agrícola no Brasil.
1: A obra vai contar com 5 bilhões de reais do novo PAC e vai gerar cerca de 8 mil empregos.
5: Os fertilizantes ricos em nitrogênio são essenciais para o rápido crescimento de plantações. Por isso, costumam ser usados para aumentar a produtividade de lavouras de soja, milho e feijão, por exemplo, para reduzir a dependência de outros países e garantir que esse produto continue fortalecendo a produção interna. O governo do Brasil anunciou a retomada das obras da unidade de fertilizantes nitrogenados 3, na cidade de Três Lagoas, no Mato Grosso do Sul. Serão investidos mais de 5 bilhões de reais com apoio do novo PAC. A ministra da Casa Civil, Miriam Belchior, destaca o potencial de obras como essa para o desenvolvimento do país.
6: Gera emprego, gera crescimento no país, é bom para todo mundo. Reúne o setor público, reúne o setor privado.

0: as nossas estatais.
1: A retomada da construção da fábrica, que estava paralisada desde 2015, deve gerar cerca de 8 mil empregos diretos e indiretos. As operações estão previstas para começarem em 2029. O empreendimento será da Petrobras, que assinou contratos com as empresas responsáveis pela conclusão da obra. De acordo com a presidente da estatal, Magda Jambriar, a localização da fábrica é estratégica.
2: Isso é fertilizante para Mato Grosso, Mato Grosso do Sul, Goiás, Paraná, São Paulo, região que concentra nada mais, nada menos do que 40% da demanda brasileira de ureia.
1: A ureia é um dos principais fertilizantes nitrogenados utilizados pelos agricultores. Quando entrar em operação, a fábrica terá capacidade para produzir o equivalente a 16% da demanda nacional. Para o presidente Lula, a retomada da obra representa um passo importante para fortalecer a produção de fertilizantes à base de nitrogênio nacional e impacta diretamente no preço dos alimentos.
3: Você tem quase que 85% da estrutura de uma obra como essa, de repente para e fica 12 anos parada. E o Brasil pagando preços absurdos de fertilizantes que poderiam ser produzidos no Brasil, que aumenta a cada guerra que alguém quer dar no outro lá fora. E o pobre brasileiro que vai comprar uma fruta, que vai comprar uma comida, paga o preço dessa guerra.
1: Quando a unidade de Três Lagoas entrar em operação, junto a outras três unidades comandadas pela Petrobras, a estatal projeta atender cerca de 35% do mercado nacional de ureia até 2029. Antes da retomada das fábricas, 100% da ureia consumida no país era importada. Reportagem Márcia Fernandes.
4: E também em Ponta Porã, o presidente Lula entregou hoje mais de 1.300 títulos de terra para assentados da reforma agrária.
5: A ação faz parte do programa Terra da Gente, que visa agilizar a destinação de terras no país.
6: A segurança do título da terra chegou para 1.390 famílias do assentamento Itamaraty, em Mato Grosso do Sul. A entrega dos documentos aos produtores em um dos maiores assentamentos da reforma agrária do país foi feita pelo presidente Lula. O representante da Cooperativa dos Agricultores Familiares do assentamento Itamaraty, Ataíde Zambrucci, destacou os impactos para a comunidade.
7: Nós necessitamos desse título para as cooperativas poder crescer, recursos financeiros, agroindústria, para produzir alimento para esse Brasil. É, dá de comer para a nossa agricultura, para os nossos alunos na escola, para a nossa Conab. Esse título representa muita coisa para nós.
6: Com mais de 50 mil hectares, o assentamento abriga cerca de 2.800 famílias, que produzem leite, grãos, frutas e hortaliças, e que também criam pequenos animais. Com o título definitivo da terra, os assentados passam a ter estabilidade para produzir e acessar políticas públicas, como crédito e assistência técnica rural. O presidente Lula destacou o esforço do governo para fazer desapropriações que levam à reforma agrária.
3: E está ficando cada vez mais caro. Não pensa que é barato, não, porque é caro. Desapropriar uma fazenda aqui nesse estado é muito caro. Não pense que é fácil fazer. Tudo é uma guerra contra a lei. Tudo é uma guerra contra o manual. Porque o manual é quase tudo para criar dificuldade. É como se a gente estivesse subindo uma escada. A gente cansa, mas a gente não pode desanimar. A gente cansa, mas a gente não pode desanimar.
6: Também foi entregue o título de propriedade à comunidade quilombola Picadinha, localizada em Dourados. Foi assinado ainda acordo para a destinação de mais 72 mil hectares no estado para a reforma agrária. A medida deve resultar na criação de 33 novos assentamentos para quase 5.800 famílias. Foram entregues ainda 42 unidades habitacionais em outros 10 assentamentos sul-mato-grossenses, em um investimento de R$4 milhões. Reportagem Luana Karen.
4: E o presidente Lula também comentou hoje assuntos internacionais.
5: Ele prestou solidariedade às vítimas do terremoto na Venezuela e ofereceu apoio ao país para a presidente venezuelana, Delcy Rodríguez.
4: E parabenizou o novo presidente eleito da Colômbia, Thaisa Vitória. Tem os detalhes.
8: Pela rede social X, o presidente Lula disse que tomou conhecimento com grande preocupação e consternação

0: dos impactos causados pelo terremoto que assolou a Venezuela ontem. O presidente disse ainda que instruiu o Ministério de Relações Exteriores e a Embaixada do Brasil na capital venezuelana, Caracas, a avaliarem as medidas de assistência que o Brasil possa tomar para ajudar os atingidos. Ainda ontem à noite, o Itamaraty divulgou nota declarando que não há brasileiros registrados entre as vítimas até o momento. Em evento nesta quinta-feira, em Mato Grosso do Sul, o presidente Lula disse que já conversou com a presidente da Venezuela, Delcy Rodrigues.
1: Nós fizemos uma reunião com vários ministros agora. Eu falei com a presidenta Delcy da Venezuela de manhã do carro para perguntar para ela o que ela precisava que a gente fizesse. E nós estamos reunindo vários ministros para a gente mandar tudo o que for necessário mandar para a Venezuela. Água, bombeiro, defesa civil, comida, remédio.
0: E pela mesma rede social, o presidente parabenizou o povo colombiano pelo processo democrático e soberano que elegeu Abelardo de la Espriella nas eleições do último domingo. Lula destacou a amizade entre Brasil e Colômbia e disse que ela é fundamental para a superação de desafios comuns, como a preservação da Amazônia, o enfrentamento da pobreza e o combate ao crime organizado. Reportagem Thaísa Vitória.
2: E agora há pouco, o presidente Lula divulgou em uma rede social que vai enviar, na manhã dessa sexta-feira, uma missão humanitária de busca e resgate urbano na Venezuela.
3: O Brasil vai enviar um avião KC-390 da Força Aérea Brasileira, que vai sair de Guarulhos com 36 bombeiros, técnicos da Defesa Civil Nacional, da Agência Nacional de Telecomunicações e 9 toneladas de equipamentos para socorro às vítimas.
2: No sábado, o Brasil vai enviar equipamentos para a montagem de um hospital de campanha, purificadores de água com painel solar, medicamentos e material médico para cirurgias.
3: Lula afirmou também que segue acompanhando o trabalho de resgate e que o Brasil vai prestar todo o apoio necessário ao povo venezuelano.
2: Benefícios tarifários do Acordo de Livre Comércio entre Mercosul e União Europeia começaram a vigorar no mês passado.
3: Com eles, inúmeras oportunidades de negócio se abrem para empresas brasileiras no continente europeu, inclusive para as pequenas e médias.
2: E o governo do Brasil quer levar aos empresários mais conhecimento sobre essas oportunidades. Por isso, amanhã vai lançar uma plataforma voltada para eles.
3: Quem nos conta os detalhes sobre isso é o presidente da Agência Brasileira de Promoção das Exportações, a Apex Brasil, Laudemir Miller, que fala conosco ao vivo de São Paulo agora. Boa noite, presidente.
4: Boa noite.
3: Presidente, amanhã o senhor vai participar junto com o vice-presidente Geraldo Alckmin e o ministro do Desenvolvimento, Indústria, Comércio e Serviços, Márcio Elias Rosa, de um encontro com empresários, para apresentar a eles as oportunidades de negócios que podem surgir a partir da entrada em vigor do Acordo de Livre Comércio entre o Mercosul e a União Europeia, né? Que oportunidades são essas?
4: Olha, são oportunidades trilionárias. O Acordo Mercosul-União Europeia está trazendo um dos maiores, está formando os maiores blocos do mundo, maiores blocos econômicos. E para vocês terem uma ideia, a Europa, ela traz de fora do bloco, ela importa 3 trilhões de dólares. E o acordo, ele vai abranger mais de 9 mil produtos, sendo que desses 5 mil produtos já estão com tarifa zero. E o que significa na prática? Significa que, por exemplo, hoje, né, antes do acordo, para a gente exportar um mel para a Europa, o produtor brasileiro pagava 17% de tarifa, de imposto. Para exportar uva, tinha que pagar 11%, 12%. Para exportar máquina, tinha que pagar imposto também. E com o acordo, essas tarifas vão reduzir e nós temos 5 mil produtos que essa tarifa já é zero. Então, isso vai melhorar muito os negócios do Brasil e vai dar acesso a um mercado de 3 trilhões de dólares.
2: E vocês vão apresentar também, né, presidente, ferramentas para que esses empresários possam aproveitar melhor essas oportunidades. Uma delas é uma plataforma desenvolvida pela Apex Brasil sobre produtos brasileiros aptos a disputar esse espaço no mercado europeu, não é isso? Fala mais para a gente sobre essa plataforma, como é que ela vai funcionar?
4: É isso mesmo, Mariana. É porque o que a gente quer é que cada empresário ele possa ter a exata noção de qual que é a situação do seu produto. Ou seja, eu estou produzindo aqui o meu produto, ele, afinal de contas, a tarifa caiu ou não, quanto que é, qual é o benefício que eu vou ter nesse acordo, né? Então, essa ferramenta, ela vai estar disponível, é uma ferramenta que pode ser usada no computador, pode ser usada no celular, e cada um vai poder saber exatamente a sua situação, o produto que ele tem, o quanto que ele está sendo beneficiado. Mas saber qual é a oportunidade, né? É só o primeiro passo. O que a gente quer mesmo é que esse empresário possa transformar essa oportunidade em negócio, e por isso que a Apex Brasil, junto com vários parceiros, nós já planejamos, a gente tem uma programação de nos próximos 12 meses, até julho do ano que vem, nós vamos fazer 150 eventos de negócios só para o mercado europeu, onde a gente pretende aí beneficiar em torno de 2.600 empresas para que o empresário conheça a oportunidade que tem, mas principalmente em conhecendo essa oportunidade possa encontrar compradores europeus e aí sim exportar e fazer negócios.
3: Bom, e essa plataforma pode também estimular as pequenas e médias empresas brasileiras a entrarem nesse novo mercado trilionário, né, que o senhor falou. O estímulo às exportações de empresas de pequeno porte é uma das metas da Apex para os próximos anos, não é isso?
4: Exato, Luciano. Isso é muito importante. É que todo mundo que está ouvindo a Voz do Brasil, os nossos empresários, as nossas cooperativas, os nossos produtores rurais, acreditem que a exportação é possível para todo mundo. É possível para os médios e também é possível para os pequenos. O que precisa fazer? Tem que se preparar, tem que entender o mercado e nisso a Apex Brasil pode ajudar muito. Com ferramentas de inteligência de mercado, planos de negócios e principalmente participar das nossas feiras, das nossas rodadas de negócios, tanto no exterior como no Brasil, quando a gente traz compradores internacionais ao Brasil. Então essa é uma grande mensagem, que é uma grande oportunidade para todos, pequenos e médios também têm essa oportunidade. Se prepararem, contando com o nosso apoio, a gente tem uma segurança muito boa de que também essa oportunidade vai ser viável e se transformar em negócio para eles.
2: Agora, o senhor mencionou anteriormente alguns itens que vão estar beneficiados aí pelo acordo, mel, por exemplo. A Apex já mapeou, né, o que vai ter essa redução tarifária para exportação para a Europa. Esses itens, eles coincidem com aqueles que vão ter aumento de tarifas imposto pelos Estados Unidos, né, na última taxação, ou seja, a minha pergunta é, as oportunidades na Europa, elas podem ajudar a reduzir o impacto dessa taxação norte-americana?
4: Sim, elas podem sim, né? Estados Unidos continua sendo um mercado muito importante, a gente continua promovendo as empresas e os produtos brasileiros nos Estados Unidos, mas a Europa é uma grande oportunidade que se abre também para os exportadores brasileiros. E para vocês terem uma ideia, a exportação do Brasil para os Estados Unidos, se a gente comparar janeiro a maio do ano passado com janeiro a maio deste ano, houve uma redução de em torno de 2 bilhões de dólares da nossa exportação. Só que ao mesmo tempo que nós caímos a nossa exportação para os Estados Unidos, o Brasil aumentou a exportação para a Europa. Nós exportamos a mais 1 bilhão e meio para a Europa, nós exportamos 8 bilhões a mais para a China e exportamos, por exemplo, para a Índia, quase 2 bilhões de dólares a mais também. Então, embora tenha caído a exportação para os Estados Unidos, o Brasil bateu o recorde de exportação esse ano, se a gente pegar janeiro a maio, onde nós tivemos 12 bilhões de dólares a mais. E interessante, Luciano, é que das 2.000 empresas que estão com a Apex Brasil, que a gente trabalha, que a gente apoia e exportam para os Estados Unidos, nós tivemos 72% dessas empresas, elas diversificaram o mercado. Elas continuam exportando para os Estados Unidos, mas passaram também a exportar para outros mercados.
3: Presidente, nós temos apenas um minutinho a mais.
4: Para a diversificação.
3: Atualmente, o comércio entre Brasil e União Europeia movimenta cerca de 100 bilhões de dólares por ano. Você já tem uma estimativa de quanto esse fluxo pode crescer com a entrada em vigor, né, desse acordo?
4: Olha, Luciano, nós fizemos um estudo pegando só 540 43 produtos, que são aqueles que a gente tá priorizando. Só esses 543 produtos, na estimativa da Apex Brasil, no nosso estudo, que são os nossos produtos prioritários, eles podem render ao Brasil no curto prazo, nos próximos 12 meses, um incremento de exportação de até US$1 bilhão. E aí, basta também colocar que a gente tem não só esses 543, mas a gente tem milhares de outros produtos também com oportunidade, de modo que eu acho que a gente está com uma expectativa muito positiva de ter um crescimento aí de pelo menos US$1 bilhão nos próximos meses para a Europa.
2: Muito bem, nós conversamos com Laudemir Miller, presidente da Apex Brasil, a Agência Brasileira de Promoção de Exportações. Muito obrigada pela sua entrevista aqui à Voz do Brasil, presidente.
4: Obrigado, Mariana. Boa noite a todos.
3: Garantir acesso à educação, lazer e proteção para crianças e adolescentes é um dever do Estado e de toda a sociedade, como estabelece a Constituição Federal.
2: Mas essa realidade ainda é distante para mais de 1.600.000 jovens de todo o país submetidos ao trabalho precoce.
3: Para mudar esse cenário, o Ministério do Trabalho e Emprego lançou o novo Plano Nacional de Erradicação do Trabalho Infantil.
2: Com metas válidas até 2035, a iniciativa quer fortalecer a rede de fiscalização e assistência social em todo o Brasil.
5: Brincar, estudar e se desenvolver, direitos que ainda estão longe da realidade de milhões de crianças e adolescentes brasileiros. Segundo o IBGE, em 2024, o país registrou cerca de 1.650.000 crianças e adolescentes entre 5 e 17 anos em situação de trabalho infantil. O Nordeste concentra o maior número de casos, com 506.000 crianças e adolescentes nessa condição, seguido pelas regiões Sudeste, Norte, Sul e Centro-Oeste. Entre as principais causas estão a desigualdade social, a baixa renda familiar e a evasão escolar. No Brasil, qualquer trabalho é proibido para menores de 14 anos. Dos 14 aos 16 anos, só é permitido na condição de jovem aprendiz. Para enfrentar esse problema, o Ministério do Trabalho e Emprego lançou o Plano Nacional de Prevenção e Erradicação do Trabalho Infantil e Proteção a Adolescentes no Trabalho, com vigência até 2035. Uma conquista coletiva, destacou Roberto Guimarães, coordenador nacional de erradicação do trabalho infantil.
6: Esta quarta edição representa avanços significativos que conferem maior estabilidade, continuidade e capacidade de planejamento de longo prazo.
5: O documento reúne metas, indicadores e estratégias para fortalecer a proteção de crianças e adolescentes em todo o país. A proposta foi construída de forma coletiva, com participação do governo, trabalhadores, empregadores, sistema de justiça, sociedade civil e organismos internacionais. Para o ministro do Trabalho e Emprego, Luiz Marinho, cabe à sociedade monitorar, fiscalizar as metas do plano e combater o trabalho infantil.
7: Esse é o compromisso deste quarto plano. O compromisso de todos e todas, para que nós possamos sonhar e trabalhar para realizar esse sonho, para um dia sermos declarados trabalho infantil erradicado.
5: Para adolescente de Sergipe, Ellen Hipólito, representante do comitê que debateu o novo plano, lugar de criança não é no trabalho, é na escola, no brincar e na oportunidade de sonhar com um futuro melhor.
8: É por isso que esse plano, ele é muito mais do que um documento. Ele representa a construção de oportunidades e para que crianças e adolescentes eles possam realmente estar na escola e sonhar, que é o que a gente sempre quer na nossa infância.
5: Com duração de 10 anos, o novo plano vai orientar as políticas públicas de combate ao trabalho infantil em todo o país. A meta é fortalecer a rede de proteção e garantir que crianças e adolescentes tenham acesso à educação, ao lazer e ao desenvolvimento pleno de seus projetos de vida. Reportagem Pablo Mundim.
3: Essas foram as notícias do Governo do Brasil.
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2: Fique agora com as notícias do Poder Judiciário e do Congresso Nacional. Boa noite.
3: Boa noite para você. Até amanhã.

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1: Você vai ouvir agora notícias do Poder Judiciário.
2: STF começa a julgar ações que questionam a exclusão de pessoas com autismo da isenção de impostos na compra de veículos.
3: STJ valida uso da ferramenta conhecida como teimosinha em execuções fiscais.
2: TSE lança manual do eleitor.
3: Boa noite, eu sou Marcela Luiza.
2: E eu sou Walter Lima.
3: O Supremo Tribunal Federal começou a analisar dispositivos da regulamentação da reforma tributária que restringiram a isenção de impostos

0: na compra de veículos por pessoas com deficiência.
1: A discussão envolve as regras de isenção do imposto sobre bens e serviços e da contribuição sobre bens e serviços instituídos pela reforma tributária.
0: Pela nova legislação, pessoas com deficiência têm direito à alíquota zerada na compra de veículos, mas o benefício foi restrito ao excluir situações que demandam suporte à mobilidade, como o autismo de nível 1. Na sessão de hoje, o plenário escutou as partes do processo. Depois, o julgamento foi suspenso e será retomado em uma outra data ainda a ser definida. A reiteração automática de ordens de bloqueio via Cisbajude pela chamada teimosinha é medida legítima para efetivar a execução, cabendo ao executado demonstrar causas impeditivas do gravame.
1: Essa tese do STJ deve ser seguida pelos tribunais de todo o país. Fátima Uchoa.
2: A teimosinha permite a repetição automática das ordens de bloqueio de dinheiro nas contas bancárias do devedor sem necessidade de nova decisão judicial. Para o relator na primeira sessão do STJ, ministro Sérgio Coquina, essa ferramenta contribui para a efetividade da execução, a duração razoável do processo e a eficiência da prestação jurisdicional, além de contribuir para impedir o esvaziamento de contas pelo devedor e aumentar as chances de localização de ativos financeiros para satisfazer o crédito. Ainda segundo o ministro, o risco de a teimosinha alcançar valores protegidos por lei é controlado pelos meios legais de impugnação e pelo dever do juiz de cancelar indisponibilidades irregulares ou excessivas.
0: TSE lança Manual do Eleitor, um guia que reúne as principais orientações para quem vai participar das eleições 2026.
1: O anúncio foi feito pelo presidente do TSE, ministro Cássio Nunes Marques, durante sessão desta quinta-feira. Estevão Furtado.
3: Além das versões impressa e digital do manual, a iniciativa também prevê vídeos explicativos no canal da Justiça Eleitoral no YouTube, um site exclusivo e conteúdos nas redes sociais do Tribunal. Entre as orientações estão a obrigatoriedade de apresentar um documento oficial com foto para votar e a proibição do uso de celular na cabine de votação, medida que garante o sigilo do voto. O presidente também destacou o lançamento do programa Seu Voto Importa, que amplia ações de inclusão e acessibilidade nas eleições e busca incentivar especialmente a participação de jovens de 16 e 17 anos no processo eleitoral.
0: Estatal é condenada a indenizar analista de RH ameaçada com canivete.
1: A trabalhadora deve receber R$12 mil por danos morais. Marla Lacerda.
4: A analista trabalhava em uma empresa que prestava serviços para a Celesc Distribuição em Blumenau, Santa Catarina. Quando a empresa foi vendida, o salário dos empregados passou a atrasar. Um deles, num ato de desespero, fez a analista refém, ameaçando de morte. Para os ministros do TST, a Celesc, como empresa contratante, também é responsável por descumprir as normas de segurança no trabalho, permitindo que a trabalhadora terceirizada fosse exposta à situação de risco.
0: Justiça Federal atende a pedidos do MPF e determina consolidação de terra indígena no Pará.
1: Entes governamentais foram condenados a pagar mais de R$2 milhões por danos morais coletivos por omissão histórica. Vanessa Pereira.
5: A sentença reconheceu a validade do decreto estadual publicado em 1945, que garante o direito do território ao povo indígena Amanaié, no Pará. Além do pagamento de indenização por danos morais coletivos e por omissão histórica, o governo do Pará, o Instituto de Terras do Pará, a União e a FUNAI deverão fazer estudos técnicos e realizar a retirada de ocupantes irregulares da área.
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0: Uma boa noite.
1: E até amanhã.
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8: Eu sou Paula Groba.
9: E eu sou Humberto Pinheiro.
8: E estes são os destaques de hoje do Jornal do Senado, que começa agora.
9: Próximo presidente da República enfrentará desafio de ajuste fiscal, aponta relatório da IFE.
8: Discussão no STF sobre controle de gastos públicos repercute no Senado.
9: Nova lei amplia atendimento no SUS para pessoas com dor crônica.
8: Boa noite.
9: Boa noite.
8: Existem dores que duram meses ou até anos, afetam milhões de brasileiros e podem comprometer o trabalho, o sono e a qualidade de vida.
9: Para ampliar o atendimento a esses pacientes, uma nova lei garante assistência integral pelo SUS e cria o Dia Nacional de Conscientização e Enfrentamento da Dor Crônica. A repórter Marcela Cunha tem os detalhes.
10: As pessoas que convivem com dor crônica agora têm direito a atendimento integral pelo SUS. O texto prevê acompanhamento na rede pública e determina que o paciente seja informado sobre os riscos e possíveis efeitos adversos dos tratamentos. Segundo a Sociedade Brasileira de Estudos da Dor, a condição atinge cerca de 60 milhões de pessoas no Brasil. Para o senador Dr. Irã, do Progressistas de Roraima, a medida corrige uma lacuna no acesso a tratamento.
11: Um tema tão importante que é negligenciado pelo nosso Sistema Único de Saúde, que tem um tripé pétreo da universalidade, da equidade e da integralidade, que é o nosso SUS. Ao fazer a defesa desse projeto, você beneficia essas pessoas para que elas tenham acesso amplo e rápido ao nosso sistema de saúde, pessoas com dor crônica, e eu me incluo aqui, e assim é com muitas pessoas.
10: A nova lei também cria o Dia Nacional de Conscientização e Enfrentamento da Dor Crônica em 5 de julho. A data será representada pela cor verde e deve estimular campanhas sobre prevenção, diagnóstico, opções de tratamento e combate ao preconceito contra quem vive com dor constante. Para a senadora doutora Eudócia, do PSDB de Alagoas, a criação de uma data nacional tem um papel estratégico na ampliação da conscientização e na mobilização de profissionais e gestores em torno do tema.
12: A iniciativa confere visibilidade a uma condição que afeta milhões de brasileiros e que muitas vezes permanece invisível no debate público. A dor crônica compromete a qualidade de vida, limita a autonomia e interfere nas relações sociais, familiares e profissionais, configurando um importante desafio para o sistema de saúde e para a sociedade.
10: O projeto teve origem na Câmara dos Deputados e foi aprovado pelo Senado em maio, sob relatoria do senador Flávio Arnes, do PSB do Paraná. A regulamentação pelo Executivo deverá detalhar como esse acompanhamento será oferecido no SUS.
8: E o senador astronauta Marcos Pontes, do PL de São Paulo, defendeu que a avaliação para o exercício da atividade médica seja realizada pelo Conselho Federal de Medicina e não pelo Ministério da Educação, como prevê a medida provisória editada pelo governo federal. A proposta torna obrigatória a aprovação de um exame nacional para exercer a profissão. O texto já está em vigor, mas ainda precisa ser analisado pelo Congresso Nacional.
9: Segundo o parlamentar, a certificação dos profissionais deve ficar sob responsabilidade da entidade que representa a categoria, de forma semelhante ao que ocorre com a Ordem dos Advogados do Brasil. Já o MEC, caberia avaliar a formação dos estudantes, além de fiscalizar a qualidade dos cursos de graduação. Para Marcos Pontes, é necessário separar as funções de formação e fiscalização. Ele afirma que o órgão responsável pelo ensino não deve ser o mesmo encarregado de atestar a proficiência dos futuros médicos.
13: A função do Conselho Federal de Medicina é a avaliação dos profissionais. Assim como é feito na advocacia, você tem os cursos de formação de advogados e depois você tem a OAB para que o profissional possa ser certificado pelos seus pares para poder exercer essa profissão. Da mesma forma da medicina.
8: O Supremo Tribunal Federal vai analisar uma proposta de súmula vinculante que pode impedir a criação de despesas públicas ou a concessão de benefícios sem a indicação do impacto no orçamento e da fonte de recursos para custeá-los.
9: O tema repercutiu no Senado. Os detalhes com o repórter Alexandre Campos.
14: Na opinião do senador Eduardo Girão, do Novo do Ceará, o Brasil não precisa escolher entre irresponsabilidade fiscal e ativismo judicial. O caminho correto, na visão dele, é cumprir a Constituição Constituição, respeitar a lei de responsabilidade fiscal e preservar o papel de cada poder. Já o senador Oriovisto Guimarães, do PSDB do Paraná, classificou de oportuna a proposta de súmula vinculante.
15: Vem no momento em que o país está ampliando gastos desregulados.

0: respeitando a lei de responsabilidade fiscal, e é preciso que aqueles que querem que essa lei seja cumprida recorram ao Supremo e que o Supremo tenha um instrumento dessa súmula vinculante para facilitar os julgamentos e para que realmente a lei de responsabilidade fiscal seja respeitada.
1: Para Marcos Pestana, diretor executivo da Instituição Fiscal Independente, órgão vinculado ao Senado, que tem como uma de suas atribuições mensurar o impacto fiscal, especialmente os decorrentes de decisões dos poderes da República, a iniciativa é redundante. Ele explicou que a Constituição e a Lei de Responsabilidade Fiscal já exigem que qualquer gasto extra proposto venha acompanhado de medida compensatória, como corte de despesa ou aumento de tributos.
2: E quem assumir a presidência da República no próximo ano terá pela frente um grande desafio: equilibrar as contas públicas.
3: Um relatório da Instituição Fiscal Independente alerta que, sem medidas de ajuste, a dívida do governo pode alcançar um nível recorde na próxima década. A reportagem é de Douglas Castilho.
4: Segundo a entidade, a instabilidade em alguns dos maiores produtores de petróleo do mundo pressiona a inflação e prejudica o poder de compra das famílias, o que deve levar o Banco Central a manter uma política de juros altos por mais tempo. Assim, o relatório prevê que a inflação feche o ano em 5%, resultado acima do teto da meta, e que a taxa Selic diminua apenas 0,25 ponto percentual. O diretor da IFE, Alexandre Andrade, explicou como todo esse processo acontece na prática, dando o exemplo do diesel.
5: O diesel mais alto vai afetar fretes, custo de transporte de mercadorias, e isso tudo é repassado para os preços finais dos produtos. Então, a depender dos desdobramentos do conflito, isso tende a ser muito ruim para os índices de inflação.
4: Apesar desse aspecto negativo, o Brasil pode se beneficiar em outro ponto, ao menos no curto prazo. Como grande produtor de petróleo, o país aumenta o preço da venda, ganha dividendos pagos pela Petrobras e ainda melhora a arrecadação de tributos, cumprindo a meta fiscal no ano. Mas o relatório reforçou a preocupação com o aumento constante da dívida pública, que, segundo o documento, pode chegar a níveis insustentáveis em 2036.
2: O senador Isalci Lucas, do PL do Distrito Federal, destacou a instalação da Frente Parlamentar Mista de Defesa dos Feirantes. Segundo o parlamentar, a iniciativa busca fortalecer a atividade das feiras livres e valorizar os trabalhadores do setor.
3: Isalci defendeu ainda projeto de autoria da senadora Leila Barros, do PDT do Distrito Federal, que propõe a criação de regras para garantir que os feirantes que trabalham há pelo menos 5 anos na mesma feira não precisem se submeter à licitação e tenham o direito de transferir o ponto para familiares.
6: Eles estão passando por um momento difícil porque o governo não tem a sensibilidade, está querendo licitar todos os boxes das feiras. Quer dizer, os grandes empresários que têm grana vão lá e vão ganhar a licitação.
2: E o fim da escala 6x1 terá sessão de debate temático no Senado. A sessão será no dia 1º de julho. O objetivo é discutir os impactos sociais, econômicos e produtivos da redução da jornada de trabalho.
3: A PEC, aprovada pela Câmara, reduz a carga semanal de 44 para 40 horas, garante 2 dias de descanso e prevê uma implementação gradual ao longo de 14 meses. Repórter Lana Dias.
7: Devem participar do debate especialistas, representantes do governo, do setor produtivo e dos trabalhadores. O presidente do Senado, Davi Alcolumbre, também confirmou a presença da Frente Nacional de Prefeitas e Prefeitos. O senador Randolfe Rodrigues, do PT do Amapá, diz ter expectativas de votar o texto antes do recesso parlamentar.
8: Então nós temos até 17 de julho para votar o fim da 6x1 e a instituição da escala 5x2. Eu estou confiante que, antes de entrarmos em recesso, nós apreciaremos.
7: Mas o senador Oriovisto Guimarães, do PSDB do Paraná, disse que a proposta não deveria ser votada em período próximo às eleições.
0: E votar essas coisas em período pré-eleitoral é uma loucura. A escala 6x1 é a maior de todas as bombas fiscais que nós podemos aprovar.
7: A proposta de emenda à Constituição que acaba com a escala 6x1 já foi aprovada na Câmara dos Deputados.
3: Com edição de Paula Groba e trabalhos técnicos de João Lira, o Jornal do Senado fica por aqui. Acompanhe agora as notícias da Câmara dos Deputados. Boa noite.
2: Boa noite e até amanhã.
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10: Avança projeto que amplia a promoção de eventos do esporte feminino.
11: Propostas ampliam suporte para mulheres.

0: Por um novo símbolo, uma pessoa em pé acompanhada da inscrição 60+. O texto altera o Estatuto da Pessoa Idosa e a Lei de Atendimento Prioritário para determinar que o novo símbolo seja utilizado em assentos preferenciais no transporte coletivo, vagas de estacionamento, filas e caixas prioritários, além de demais sinalizações destinadas ao atendimento preferencial da população idosa. Na justificativa do projeto, o autor, o deputado Gabriel Nunes, do PSD da Bahia, argumentou que o símbolo atual passa uma imagem negativa e estereotipada do envelhecimento, associando a pessoa idosa à fragilidade e à limitação física. A relatora do projeto, na Comissão de Constituição e Justiça, a deputada Maria do Rosário, do PT do Rio Grande do Sul, afirmou que o país vive uma mudança no perfil da população.
1: Nós estamos cada vez mais velhos, mas nós queremos a longevidade com qualidade de vida. As próprias palavras que a gente usa, parece que a gente fala sobre o mundo produtivo quando não estamos aposentados. E quando estamos aposentados, falamos em inativo.
0: O projeto não muda direitos nem cria novos benefícios para a população idosa, apenas altera a identificação visual. Essa padronização do símbolo, segundo a Maria do Rosário, também ajuda no reconhecimento dos direitos da pessoa idosa em diferentes ambientes.
1: Esses símbolos unificados no Plano Nacional contribuem também para que, independente do letramento da pessoa, a gente olhe para uma vaga de estacionamento, para um espaço, para uma fila e faça cumprir as demais leis, seja na saúde, seja no estacionamento, como eu falei, seja em todas as áreas. Então, eu creio que criar esse símbolo hoje faz uma diferença para um Brasil que quer assegurar dignidade, direitos e respeito, sobretudo, à pessoa idosa.
0: Alguns estados já utilizam o símbolo sugerido em suas regiões, mas agora o projeto institui a imagem como símbolo oficial em todo o país. Aprovado pelas comissões da Câmara, o projeto seguirá para o Senado. Da Rádio Câmara de Brasília, Sofia Peçanha.
2: Segurança Pública.
3: Adilson Barroso, do PL de São Paulo, apresentou projeto que cria um sistema de alerta por aplicativo para avisar vítimas de violência doméstica sobre a aproximação de agressores monitorados por tornozeleira eletrônica.
4: Adilson Barroso ressalta que a ferramenta permite chamar o serviço de emergência com envio da localização em tempo real, registrando as violações como elemento de prova. Ele acrescenta que, segundo o projeto, o poder público poderá fornecer celular às vítimas atendidas.
2: Votação.
3: A Câmara dos Deputados aprovou prioridade na emissão de documentos para mulheres vítimas de violência doméstica. A repórter Júlia Lopes conta como deve funcionar.
5: Mulheres vítimas de violência doméstica que tiverem seus documentos destruídos ou roubados pelo agressor poderão ter atendimento prioritário para emissão de novos documentos. A medida está prevista no projeto de lei do deputado Duda Ramos, do Podemos de Roraima, aprovado pela Comissão de Constituição e Justiça da Câmara dos Deputados. A proposta altera a Lei Maria da Penha e também poderá beneficiar os dependentes da vítima. A mudança busca fortalecer a proteção e a autonomia das mulheres ao reconhecer a importância da documentação pessoal para garantir independência e acesso a direitos. O texto prevê atendimento prioritário em órgãos de identificação civil, cartórios e demais entidades responsáveis pela emissão de documentos com medidas de segurança e proteção da privacidade das vítimas. A regra vale para todos os documentos pessoais da mulher e de seus dependentes. O relator da proposta, deputado Diego Garcia, do União do Paraná, destacou que o projeto prevê mecanismos de proteção e sigilo durante todo o processo.
6: A comprovação será feita presencialmente por meio do boletim de ocorrência ou outro documento equivalente que comprove a situação de violência doméstica. E um ponto muito importante, o projeto também garante que todo esse processo seja feito com segurança e sigilo, protegendo a vítima e evitando qualquer risco adicional à sua integridade.
5: O texto aprovado também altera o Código Penal. Assim, a retenção, subtração ou destruição de documentos da mulher ou de seus dependentes será classificada como violência psicológica contra a mulher. O projeto que garante prioridade na emissão de novos documentos para vítimas de violência doméstica segue agora para análise no Senado. Da Rádio Câmara de Brasília, Júlia Lopes.
2: Direitos Humanos.

0: projeto que obriga pais agressivos a participar de programa de prevenção de violência pode seguir para o Senado. A repórter Paula Bittar tem os detalhes da proposta.
1: A Comissão de Constituição e Justiça da Câmara aprovou um projeto que obriga pais ou responsáveis que tenham praticado violência contra criança ou adolescente a participar de programas de prevenção desse tipo de agressão. A relatora na CCJ, a deputada Laura Carneiro, do PSD do Rio de Janeiro, disse que o texto se harmoniza com a Constituição Federal, que assegura às crianças com prioridade a proteção integral e o resguardo contra toda forma de negligência, violência, crueldade e opressão. O texto aprovado modifica o Estatuto da Criança e do Adolescente para estabelecer que, uma vez verificada a hipótese de violência física, sexual, psicológica, negligência ou abandono, a autoridade judicial poderá determinar, além do afastamento do agressor da moradia, seu ingresso em programas de prevenção de violência contra crianças ou adolescentes. O autor do projeto, o deputado José Medeiros, do PL de Mato Grosso, disse que a proposta caminha no sentido de trabalhar a saúde mental desses agentes.
2: Um projeto muito importante, porque trata, inclusive, sobre saúde mental. Nós temos vários casos, por exemplo, de violência doméstica em casa com crianças e que chega ao óbito. Esse projeto, ele amplia a atuação do juiz. Ele dá instrumentos para que o juiz possa, não só a questão da pena ali, que ele tem que se ater a isso, mas também demandar um tratamento para a saúde mental do pai ou da mãe que tiver envolvido em casos de violência contra crianças.
1: A proposta que obriga pais ou responsáveis que tenham praticado violência contra criança ou adolescente a participar de programas de prevenção desse tipo de agressão já pode seguir para análise do Senado, a menos que haja recurso para votação antes pelo plenário da Câmara. Da Rádio Câmara, de Brasília, Paula Bittar.
3: Justiça.
4: A Câmara aprovou a proibição de candidatura ao Conselho Tutelar de pessoas condenadas por crimes graves. A repórter Fabielle Pires nos conta quais são os casos.
5: A Câmara dos Deputados aprovou uma proposta que proíbe a candidatura ao cargo de Conselheiro Tutelar de pessoas condenadas por crimes graves. Atualmente, para ser integrante de Conselho Tutelar, os candidatos devem ter reconhecida idoneidade moral. Mas a lei não lista critérios para esse requisito. Por isso, a deputada Ana Paula Lima, do Partido dos Trabalhadores de Santa Catarina, apresentou a mudança para impedir que condenados por crimes graves não possam concorrer. O Conselho Tutelar é um órgão de fiscalização que busca garantir que crianças e adolescentes tenham seus direitos respeitados. Os membros são eleitos em cada município a cada 4 anos. A relatora da proposta, deputada Laura Carneiro, do PSD do Rio de Janeiro, que foi secretária de Assistência Social, defendeu a importância dos conselheiros tutelares na proteção de crianças e adolescentes que estão em situação de vulnerabilidade. Ela julga que não pode ser conselheiro tutelar qualquer pessoa.
6: Não pode ser conselheiro tutelar aquele que comete um crime, né? Mesmo que ele tenha cumprido a sua pena, ele tem sob a sua tutela aquele delito que foi cometido na sua história.
5: O texto final aprovado foi elaborado pela relatora. Laura Carneiro definiu os crimes graves como aqueles previstos em algumas leis de combate à violência, como a Lei de Crimes Hediondos, crimes violentos previstos na Lei Maria da Penha, além de crimes de injúria contra criança e adolescente, racismo e de improbidade administrativa. O projeto que proíbe a candidatura ao cargo de conselheiro tutelar de pessoas condenadas por crimes graves foi aprovado por todas as comissões e segue agora para análise do Senado. Da Rádio Câmara de Brasília, Fabielle Pires.
3: Economia.
0: Dimas Gadelha, do PT do Rio de Janeiro, apoia o projeto que proíbe a exploração, a oferta e a publicidade de apostas de quota fixa. A proposta revoga a legislação que regulamenta as bets e prevê o bloqueio de plataformas, aplicativos e transações financeiras ligadas à atividade.
4: Dimas Gadelha alerta para o aumento do endividamento das famílias e para os prejuízos à saúde mental associados às apostas online. Segundo ele, a ideia é conter os impactos sociais e econômicos dessa atividade, prevendo inclusive punições para quem facilitar o acesso a plataformas proibidas.
3: Relações Exteriores.
0: Comissão aprova a revogação de confisco de bens de alemães, japoneses e italianos por causa da Segunda Guerra Mundial. A repórter Maria Neves contextualiza a proposta.
7: A Comissão de Relações Exteriores da Câmara aprovou o projeto do deputado Kim Kataguiri,

0: destinado a revogar um decreto de 1942 que tinha por objetivo confiscar bens de alemães, japoneses e italianos. Durante a Segunda Guerra Mundial, de 1939 a 1945, Japão e Itália se alinharam ao governo alemão de Adolf Hitler e formaram o chamado Eixo. No Brasil, o presidente da época era Getúlio Vargas, que ao final do conflito se alinhou aos adversários do Eixo, grupo chamado de Aliança e formado por França, Inglaterra, Estados Unidos e a antiga União Soviética. Foi nesse contexto da guerra que o governo brasileiro editou o decreto agora revogado. Kim Kataguiri ressalta que japoneses, alemães e italianos não tinham nenhuma influência ou participação nas decisões políticas e militares tomadas pelos governos de seus países durante a guerra. Para o deputado, manter o decreto em vigor não faz nenhum sentido e afronta os princípios de justiça e igualdade. Relator do texto, o deputado Luiz Felipe de Orleans e Bragança, do PL de São Paulo, afirma que a norma já era injusta em 1942. Ele ressalta que os imigrantes alemães japoneses e italianos e seus descendentes jamais deveriam ter sido punidos pelas ações dos governos do Eixo. Hoje, na opinião do parlamentar, o decreto contraria o Estado Democrático de Direito.
1: Na diplomacia, os gestos são muito importantes. Esperamos que a revogação de norma tão cruel sirva como gesto de amizade em face de países tão caros à política externa brasileira e às relações internacionais do país.
0: Ainda em 1946, um decreto do então presidente Eurico Gaspar Dutra devolveu bens e direitos dos cidadãos italianos. As propriedades confiscadas de alemães e japoneses foram restituídas ao longo dos anos. Apesar disso, o decreto de 1942 nunca foi revogado. A última propriedade tomada pelo governo brasileiro na época era uma escola japonesa localizada em Santos, no litoral de São Paulo. Em 2018, o prédio foi devolvido à Associação Japonesa de Santos como parte das comemorações dos 110 anos da imigração japonesa para o Brasil. Os bens não reclamados foram incorporados ao patrimônio da União. O projeto que revoga decreto de Getúlio Vargas que confiscava bens de alemães, japoneses e italianos ainda será analisado pela Comissão de Constituição e Justiça. Da Rádio Câmara de Brasília, Maria Neves.
2: Educação. Propostas ampliam a rede de apoio para grávidas e mães que estudam. A reportagem é de José Carlos Oliveira.
3: As comissões da Câmara dos Deputados analisam 5 projetos de lei que ampliam o apoio a estudantes grávidas em período pós-parto ou que estejam amamentando. A intenção é criar condições nas escolas e universidades para que elas possam se manter nos cursos normalmente. A relatora, a deputada Cris Tonietto, do PL do Rio de Janeiro, apresentou o texto consolidado das propostas nas comissões da Mulher e de Previdência e Assistência Social.
4: A gente sabe que tem um momento que é muito sagrado para a mulher, que é justamente a maternidade. Agora, também não é justo que uma mulher, justamente por estar grávida, por estar passando pelo período depois, no caso, puerpério, parto, que ela tenha ali algum tipo de cerceamento dos seus direitos, né? E principalmente esse vínculo materno-infantil. O projeto, ele promove um acolhimento, ele viabiliza a oportunidade para que a mulher possa ter o seu direito à educação assegurado.
3: O texto altera a Lei de Diretrizes e Bases da Educação Nacional para garantir adaptações necessárias nas instituições de ensino. A lei que regula os exercícios escolares em casa também ganha novas regras específicas para essas estudantes, sobretudo em relação a acompanhamento pedagógico e material didático. Cris Tonietto cita outros benefícios.
4: Às vezes a flexibilização de prazos administrativos, para que ela possa entregar eventualmente a monografia com um tempo um pouquinho mais dilatado, porque é uma questão de direito. Então, no ambiente acadêmico, a gente precisa de oferta mesmo, de espaços que possa a mulher amamentar o seu bebê, que ela possa, de repente, trocar uma fralda do bebê, se ela tiver que, por alguma razão, levar esse bebê, eventualmente, questões de acesso remoto para esta mulher, para que ela tenha a possibilidade de não deixar e não negligenciar em hipótese alguma a sua vocação primária, que é justamente a maternidade, mas também sem sacrificar de alguma forma os seus sonhos, os seus projetos.
3: De acordo com o texto, os mesmos direitos serão garantidos às estudantes que adotarem uma criança ou receberem guarda judicial para adoção. Nesses casos, o prazo do benefício é limitado a 120 dias, o mesmo da licença maternidade. A proposta ainda vai passar pela análise das comissões de educação e de Constituição e Justiça. Da Rádio Câmara de Brasília, José Carlos Oliveira.
5: Saúde.
6: O projeto de Florentino Neto, do PT do Piauí, garante que laudos, exames e relatórios médicos emitidos por profissionais da rede privada sejam aceitos pelo SUS. De acordo com o texto, os documentos poderão ser usados para encaminhamentos, regulação de consultas e continuidade de tratamentos na rede pública.
2: Florentino Neto acredita que a medida evita a repetição de consultas e exames já realizados. Segundo o deputado, o objetivo é reduzir a burocracia e acelerar o acesso dos pacientes a diagnósticos e a atendimentos especializados.
5: Esporte.
6: Projeto que busca ampliar a promoção de grandes eventos de esporte feminino avança na Câmara. A repórter Silvia Munhato tem os detalhes.
7: A Comissão de Esporte da Câmara aprovou o projeto para obrigar as entidades esportivas responsáveis pela organização de grandes eventos a adotar medidas de promoção do esporte feminino. A ideia é melhorar a visibilidade institucional, o acesso a estruturas esportivas adequadas e o desenvolvimento de categorias de base e formação profissional feminina. A proposta original da deputada enfermeira Rejane, do PCdoB do Rio de Janeiro, tratava do fortalecimento do futebol feminino com várias medidas para garantir a igualdade de gênero. A relatora, deputada Nelly Aquino, do Podemos de Minas Gerais, alterou a proposta, retirando alguns pontos que, segundo ela, já constam da Lei Geral do Esporte, e aproveitou para ampliar o alvo da proposta para todos os grandes eventos esportivos, não apenas o futebol. A deputada enfermeira Rejane apoiou as mudanças.
8: Quanto mais a gente consiga aprimorar uma proposta legislativa para valorizar, né, as mulheres, e eu tenho muita luta também com mulheres negras, com a população LGBT, enfim, eu acho que a gente tem que ir à frente. Não dá para retroceder.
7: O projeto que trata da promoção da participação feminina em grandes eventos esportivos será analisado agora pelas comissões de Defesa dos Direitos da Mulher, de Finanças e Tributação e de Constituição e Justiça. Da Rádio Câmara de Brasília, Silvia Minhato.
2: Projeto reconhece as seleções brasileiras masculina e feminina de futebol como manifestação da cultura nacional e símbolo da identidade brasileira. Autor da proposta, Hélio Lopes, do PL do Rio de Janeiro, destaca o papel histórico das equipes na formação da memória e do sentimento de pertencimento dos brasileiros.
6: O texto ressalta tanto a trajetória da seleção masculina quanto a contribuição da seleção feminina para a valorização do futebol. Segundo Hélio Lopes, as duas equipes ajudam a projetar a imagem do Brasil no exterior e reforçam uma referência esportiva e cultural.
2: Termina agora o Jornal Câmara dos Deputados, produzido pela Rádio Câmara, com trabalhos técnicos de Wellington Teles e apresentação de Tércia Guimarães e Luciana Vieira. Uma boa noite para você.
6: A Voz do Brasil volta amanhã. Boa noite.
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Olá, amigos, muito boa noite. 8 horas e 1 minuto. Estamos iniciando o noturno desta quinta-feira, 25 de junho de 2026. Chora Violão, de Baden Powell com o Marcel Powell Trio.

0: Festa em Olinda, de Tony Horta, com Gabriel Grossi. Antes, Chora Violão, de Baden Powell, com Marcel Powell Trio. Rádio MEC 8 e 10.
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0: Conversa de músico, música e interpretação de Arismar do Espírito Santo.

0: Conversa de músico, música e interpretação de Arismar do Espírito Santo. Rádio MEC 8:15, boa noite.
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0: Tom, música e interpretação de Pascoal Meirelles.

Deixa a Menina, de Chico Buarque, com Vitor Santos. Antes, Tom, música e interpretação de Pascoal Meirelles. E assim encerramos o Noturno de hoje, pouquinho mais cedo, porque já já você acompanha, direto da Sala Minas Gerais, mais um concerto ao vivo com a Orquestra Filarmônica de Minas Gerais. Até já!

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2: Não quero mais que o rei de Tiro venha apanhar meus pavões pro bem-amado. E nem marfim, nem preciosa lenha, nem flor azul, nem papião dourado. Não consinto que viole a minha brenha carregando as riquezas do Eldorado. Não quero mais que o rei de Tiro venha apanhar meus pavões pro idolatrado. Pavões de Ofir não mais irão nos barcos para além da Hespéria e dos fenícios marcos. Se Salomão, o amado de Elohim, quer papagaio, araras e saguim, que os vá buscar no Surinam, nos charcos, e não nos campos de Tassimirim.
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5: Olá, amigos, muito boa noite a você que está acompanhando a Rádio MEC nesta noite de quinta-feira. Estamos iniciando a transmissão direto da Sala Minas Gerais com a Orquestra Filarmônica de Minas Gerais, que apresenta hoje os novos nomes da composição brasileira selecionados pelo 14º Festival Tinta Fresca, num concerto ao vivo, direto da Sala Minas Gerais, na capital mineira. A Rádio MEC sempre levando você direto às salas de concerto com nossa transmissão ao vivo. A batuta neste concerto estará sob a responsabilidade do maestro José Soares. Vale dizer que o Festival Tinta Fresca é uma iniciativa destinada a identificar e fomentar a composição sinfônica brasileira e anualmente abre espaço a novos nomes brasileiros ou naturalizados dedicados a este segmento musical. Nesta noite serão apresentadas as obras dos 4 finalistas. Os aplausos que você está ouvindo é a entrada da Orquestra Filarmônica de Minas Gerais ao palco da sala. Como eu dizia, nós teremos hoje as obras dos 4 finalistas. A primeira, Cenas da Caatinga, de Jonatas Reis. Pau Brasil, O Tesouro da Mata Atlântica, de Fernando Brito.

0: Quarteto, Momentos do Caraça, de Rodrigo Aredes, e fechando a apresentação desta noite, Suíte Refloresta, de Jonas Rocherman. E para você, ouvinte da Rádio MEC, nós queremos lembrar que sua participação é muito importante para nós. Portanto, mande sua sugestão, sua opinião para o nosso WhatsApp, DDD 21 99710-0537. E acompanhe mais da Rádio MEC na nossa programação, da nossa programação, nas nossas redes sociais. Basta que você siga o nosso perfil, @RadioMEC. Você ouve agora o Spala, da Orquestra Sinfônica, Orquestra Filarmônica de Minas Gerais, afinando a orquestra. Já já teremos a entrada no palco do maestro José Soares, que fará a apresentação deste concerto, antes de iniciarmos o concerto propriamente dito. Portanto, estamos aguardando as palavras do maestro José Soares, que já estará conosco no palco da Sala Minas Gerais. E, como eu disse a você, o primeiro compositor a apresentar sua obra hoje será o Jonatas Reis, mineiro, nascido em Belo Horizonte, que desenvolveu sua formação musical no Brasil, na Venezuela, na Nicarágua. Agora sim, recebemos o maestro José Soares. Recebendo os aplausos da plateia, vamos ouvi-lo.
1: Muito boa noite. Sejam bem-vindos à edição 2026 do Festival Tinta Fresca. Muito obrigado pela presença de vocês. Os que estão acompanhando também essa transmissão, essa sala, vocês podem estar vendo aqui o coro aqui, né? Mas ela está ainda mais cheia com as pessoas que estão acompanhando a nossa transmissão pelo nosso canal de YouTube, também pela Rádio MEC. Muito obrigado pela presença de vocês. O Festival Tinta Fresca é uma iniciativa única dentro da plataforma educacional da Orquestra Filarmônica de Minas Gerais. Desde o início da orquestra, esse festival abre inscrições às peças são enviadas em anonimato, algumas delas são selecionadas, nesse ano foram 4, e hoje vocês vão escutar as 4 obras finalistas. Este ano foi especial, tivemos um tema, Biomas do Brasil. A riqueza da natureza do nosso país se reflete como inspiração artística para a criação de obras para toda a orquestra que tocar. Então, vocês vão escutar. Antes de cada uma das obras, vai haver a exibição de um vídeo. O pessoal da transmissão que está acompanhando vai assistir esse vídeo também. E na sequência, nós tocamos as obras de cada um dos 4. E ao final, um grande momento que é a revelação, se há um vencedor, quem é o vencedor, né, deste concurso. Vamos ver então. Para isso, vocês também vão acompanhar essa jornada por 4 paisagens de natureza, 4 músicas diferentes. Eu aqui reitero meu agradecimento aos finalistas, à nossa banca de jurados, vocês vão conhecer eles aqui ao final, né, da nossa cerimônia de encerramento. E um agradecimento a todos que fazem com que isso aqui aconteça, o Alicerce, nosso mantenedor, Governo de Minas, a sensibilidade dos nossos patrocinadores, amigos da Filarmônica, assinantes, todos formam essa grande segunda orquestra. Eu espero que a gente tenha uma noite de descobertas, a gente fala de música nova, às vezes a gente fala assim, ué, mas o que, que vai acontecer? Mas eu garanto para vocês que é uma jornada única e fundamental, porque afinal é o que faz da orquestra um instrumento atual de desenvolvimento social, econômico e cultural. Muito obrigado pela presença de vocês e que a gente tenha um concerto único e de novidade, porque afinal a tinta está fresca. Obrigado e boa noite.
2: Escolhi a Caatinga como meu bioma a ser representado na música, não só pelas suas particularidades, por ser o único bioma exclusivamente brasileiro, mas também pelo seu potencial cultural, folclórico e humano. Ao longo da peça, nós ouviremos várias vozes, como, por exemplo, cantos de trabalho, o canto do vaqueiro, o canto da lavadeira, cantos de fé e, por fim, a alegria, a vivacidade dos ritmos típicos e seus respectivos instrumentos. A peça tem 6 cenas e a transição entre uma cena e outra será

0: será sinalizada pela queixada.
1: Este foi o Jonatas Reis, autor da obra que vamos ouvir agora, Cenas da Caatinga.

0: Muito bem, tivemos então a apresentação da peça Cenas da Caatinga, de Jonatas Reis, que agora se levanta na plateia para receber os aplausos da audiência na Sala Minas Gerais.
1: Olá, eu sou o compositor Fernando Brito, compositor da obra Pau Brasil, o Tesouro da Mata Atlântica. Essa obra trata do Pau Brasil como um símbolo do bioma Mata Atlântica e também trata do desmatamento, trata do descuido com a natureza que infelizmente acontece. A gente sabe que Mata Atlântica é o bioma mais ameaçado do mundo e o Pau Brasil se tornou símbolo aí nessa obra. Então é uma obra que percorre por 5 partes bem distintas uma história de uma árvore que passou do desmatamento e pode sim ressurgir aí como símbolo de um renascimento da nossa natureza brasileira.
0: Este foi o compositor Fernando Brito, autor da peça Pau Brasil, o Tesouro da Mata Atlântica, que vamos ouvir na sequência.